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1: Estar acima do peso aumenta as chances de uma pessoa desenvolver câncer. Por isso, é importante controlar o peso por meio de uma boa alimentação e manter-se ativo com caminhadas e frequentando a academia com orientação de um profissional.
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4: Hora certa.
5: 9:13.

0: Ninguém pode vencer por você. 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
5: Hora certa.
6: 9:30.
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4: Hora certa.
5: 9:48.
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1: Falta de sono prejudica a sua aparência. Além das famosas olheiras, a falta de sono pode envelhecer a pele. Quando você não dorme o suficiente, seu corpo libera mais cortisol, o hormônio do estresse. Em quantidades excessivas, o cortisol pode quebrar o colágeno da pele, que é a proteína que mantém a pele macia e elástica. A perda de sono também faz com que o corpo libere pouco hormônio de crescimento.
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4: Hora certa.
5: 10:03.
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0: Busque sempre fazer as coisas com alegria, mesmo que sejam difíceis. Dê o máximo de si e acredite, isso muda o futuro.
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4: Hora certa.
5: 10:18.

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0: Hora certa.
3: 10h34.
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1: Por mais que o desejo de comer hambúrguer seja grande, mas você só tem pão e ovo, prepare o clássico sanduíche. Tente pensar em como usar o que tem disponível. Custa menos tempo, dinheiro e criatividade.
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4: Hora certa.
5: 10:50.

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3: Hora certa.
0: 11:08.

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Assim encerramos mais um dia de trabalho. E por aqui encerramos a nossa programação. Agradecemos a você, ouvinte, pela companhia. E desejamos uma boa noite. 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
2: Hora certa!
3: 5:21.
2: Hora certa!
3: 5:21.
2: Hora certa!
3: 5:21.
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1: Bom dia a todos, mais uma vez de volta aqui com o programa Ação e Cooperação, programa de todos os sábados aqui na emissora. É o momento em que a gente apresenta entrevistas e informações da Sicredi Botucaraí RSMG. Hoje a nossa colega Roberta Marquesa, produtora do programa, está trazendo ainda a repercussão da ExpoSol e também a Semana Nacional de Educação Financeira, evento que será promovido ao longo agora dessa próxima semana, com muitas atividades envolvendo crianças, jovens, enfim, adultos, sobre o tema educação financeira. Aliás, é um assunto que a gente aborda sempre aqui no programa. Mas, bom dia, Roberta.
2: Bom dia, João Alberto. Bom dia, ouvintes do programa Ação e Cooperação. Nós estamos entrando na Semana Nacional de Educação Financeira, a ENEF, que é um movimento muito importante que acontece em todo o Brasil e que convida as pessoas a refletirem sobre dinheiro, planejamento e escolhas do dia a dia. E para falar mais sobre esse assunto, nós estamos recebendo no programa o assessor de desenvolvimento do cooperativismo da Sicredi Botucaraí RSMG, Cledir Pérez. Bom dia, Cledir, bem-vindo ao programa.
3: Bom dia, João, bom dia, Roberto, bom dia a todos os ouvintes que nos acompanham.
2: Cledir, para começarmos, vou pedir que você nos explique o que é a Semana ENEF e por que ela é tão importante.
3: Roberta, a ENEF, como a gente costuma chamar, é a Semana Nacional da Educação Financeira. É um movimento que nós já temos há anos, né? A gente, 2026, fala da 13ª edição, e é um movimento muito importante, que busca trazer à tona, através de uma semana de ações intensas de várias instituições, né? Várias entidades, mas principalmente as instituições financeiras, regidas pelo Banco Central, trazer à tona a discussão sobre o bem-estar financeiro das pessoas. A educação financeira voltada a auxiliar as pessoas a fazerem escolhas melhores e mais conscientes quando o assunto for dinheiro e a forma com que se usa ele.
2: E nesse ano a ENEF, ela traz uma mensagem que é, vamos dizer, bem próxima das pessoas, que é: a vida acontece, prepare-se melhor a cada escolha. O que, Cledir, o tema pretende transmitir?
3: Roberta, esse ano é uma abordagem muito legal porque ela tenta aproximar ao máximo este tema da vida real de todos nós. Bem como fala, a vida acontece. Todos nós temos a nossa rotina, todos nós temos os nossos compromissos, os nossos desafios. E dentro desse contexto, cada um com a sua individualidade, com a sua dificuldade também, com a sua potencialidade, tenta levar e conduzir a vida e as escolhas da melhor forma possível. Mas dentro disso a gente tem opções de imprevisto, dentro disso a gente tem, às vezes, uma redução de renda, a gente pode ter uma situação de doença na família, uma viagem que não estava programada que se torna necessária. Então, como que a gente pode se organizar para que cada vez menos os imprevistos nos peguem em condições de despreparo, né, e que a gente possa começar a tentar se organizar? Um exemplo claro disso, Roberto, que eu gosto muito de trazer, é os gastos anuais que a gente tem, que sabe que vai ter todo ano. Nisso a gente sabe que a gente vai ter IPTU, vai ter IPVA, vai ter retorno às escolas das pessoas que têm filhos. Isso precisa estar no radar. A gente não pode esperar, a vida acontece, então vou lá em janeiro, vou me preocupar com isso. Mas e se acontecer um, dois imprevistos em novembro, dezembro, que já comprometam a tua saúde financeira, e quando chegar o janeiro, que você precisa começar a pagar de fato isso, você não está preparado para tal. Então, por que não a gente, durante um ano inteiro, já começar a olhar para isso, saber dos nossos gastos sazonais que a gente tem e se organizar para que eles não nos peguem desprevenidos? Realmente, a Semana ENEF deste ano é trazer essa mentalidade. Como que eu posso começar a tomar escolhas mais assertivas, decisões mais assertivas, para que cada vez seja surpreendido menos, de forma negativa, quando assuntos são finanças e possíveis imprevistos que envolvam situações financeiras.
2: E o ponto forte da campanha é tratar a educação financeira sem julgamentos, olhando para a realidade das pessoas, como você nos trouxe. E por que que essa abordagem ela acaba se tornando tão importante e fazendo tanta diferença?
3: Roberta, para que a gente tenha sucesso em qualquer ação, para que a gente tenha sucesso em qualquer mudança na nossa rotina ou em um novo projeto, a gente precisa entender a realidade de todas as pessoas envolvidas. Nós nas finanças não é diferente. Então a gente precisa entender o momento de vida de cada um para que em cima disso a gente possa começar a tomar decisões e a gente possa começar a tentar mudar algo. Um exemplo muito claro e que mostra como esse tema está em alta e como isso é preocupante, primeiro, de um lado, a gente tem um cenário muito grande de inadimplência no Brasil. Nunca nos últimos anos a gente estava num nível tão alto de endividamento das famílias brasileiras. E isso, qualquer um dos que nos ouvem, se quiser ter uma noção um pouquinho melhor, basta que pesquise lá a inadimplência Serasa ou sites de pesquisa sobre inadimplência no Brasil, vocês verão o quanto isso está latente e preocupante. Mas em contrapartida, a gente muitas vezes precisa também de um apoio, de um incentivo para que a gente comece a tentar mudar essa realidade. E nesse sentido, a gente tem um movimento muito legal do Banco Central que está lançando um produto de investimento, que é o Tesouro Direto, que é a partir de R$1. Que muitas vezes a gente escuta que as pessoas dizem o seguinte: ah, não me sobra dinheiro para investir, eu não tenho dinheiro, quando o dia que sobrar eu começo. Poxa, mas R$1 você tem, R$10 você tem. O problema é o hábito. Então, até nesse sentido, esse ano, frente a toda essa dificuldade que a gente está tendo, dessa altíssima incidência de inadimplência da população brasileira, algumas ações estão sendo tomadas. Uma delas é esse incentivo de você ter uma opção de um investimento, um produto novo sendo lançado em 2026, onde o investimento inicial de R$1, buscando te incentivar para que você comece a mudar alguns hábitos. E em cima disso, você vai começar a olhar para atitudes suas que tu tem, para escolhas suas que tu faz. Como outro exemplo que a gente pode dar, muito claro, é de que, às vezes, quantas assinaturas que a gente tem, que a gente às vezes nem usa mais. A gente fez lá atrás, eu fiz assinatura de um plano de streaming, eu às vezes tenho assinatura de 2, 3 planos de Spotify, por exemplo, e quando, lá de vez em quando se usa um, tenho Netflix, eu tenho Sky, eu tenho, enfim, várias outras situações que constantemente nos são ofertadas, e às vezes a gente no impulso acaba adquirindo, usa uma, 2 vezes, depois ela fica lá, mas ela mensalmente debita, nos gera custos, e esses custos acabam, mesmo sendo de valores pequenos, mas na quantidade acabam sendo relevantes e acabam comprometendo nossa condição financeira, comprometendo valores que poderiam estar sobrando para que a gente possa usar em outras frentes.
2: E Cleide, qual é o papel do Sicredi durante a Semana Enef e também ao longo do ano, quando a gente fala em educação financeira? Agora até lembrando aos nossos ouvintes, nós temos semanalmente aqui no nosso Ação e Cooperação a nossa colega Viviane, que nos traz dicas, orientações sobre educação financeira. Isso tudo vem ao encontro de toda essa movimentação que o Sicredi vem fazendo, mas que tu possa nos trazer o papel mesmo da cooperativa durante a Semana Enef.
3: Roberta, para quem já me conhece, já me ouviu falar várias vezes, sabe que eu sempre defendo isso, sempre digo o seguinte: você cria uma cooperativa de pessoas. Os produtos são consequências das necessidades dos nossos associados que a gente busca atender durante esse nosso relacionamento. E o dinheiro é um deles. Aí a gente sabe que todos nós precisamos ter acesso ao dinheiro para que a gente possa fazer parte da comunidade onde a gente está inserido. Nesse sentido, a gente tem uma responsabilidade muito grande de trazer esse tema à tona para que a gente possa ajudar os nossos associados a tomarem as melhores escolhas. E o Sicredi, nos últimos anos, está sendo referência nesse movimento a nível Brasil, como a instituição que mais fomenta ações de educação financeira. Então, a gente tem ações pensadas em todos os públicos. Talvez algum pai que nos escuta aqui hoje já teve em algum momento, por exemplo, ele viu filho comentando que viu os gibis da Turma da Mônica falando sobre educação financeira, que é uma situação que a gente fomenta. Filhos que participaram em algum momento em alguma escola de uma conversa com a gente sobre esse tema. Ou até pessoas, adultos, alguém que nos ouve que teve algum momento de abordagem desse tema através de algum dos nossos colegas, algumas das nossas agências. Então, o nosso papel, quando a gente fala sobre bem-estar financeiro, ele é fundamental para que a gente possa ajudar os nossos associados no seu desenvolvimento pessoal, seu desenvolvimento profissional, ajudando eles a tomarem as melhores escolhas na hora de decidir sobre como e onde que ele vai investir seu dinheiro.
2: E para encerrarmos, Cleidir, para quem está nos ouvindo, já deixo um convite, então, para que possam participar conosco da Semana Enef e das ações que estão sendo planejadas.
3: Roberta, nós estamos preparando várias ações para a Semana Enef 2026. Na nossa rede social, para quem nos acompanha nas redes sociais, vai ver posts diários. Nas nossas agências, a gente tem colegas que são preparados para orientação nesse sentido. A comunidade vai ver movimentação nas escolas, vai ver movimentação em várias frentes, para que a gente possa trazer à tona dos dias 18 ao 24, que é a Semana Enef, este tema, para que a gente possa fazer uma abordagem assertiva nesse sentido. Mas, principalmente, eu convido as pessoas que nos ouvem para que acessem o aplicativo, onde elas têm uma opção de fazer uma avaliação, uma análise de perfil financeiro, para que ela se conheça, para que ela saiba e possa identificar como que está o momento atual de vida dela, se ela está com uma situação de equilíbrio, se ela está com uma situação talvez de alguma dificuldade financeira, e para que a partir desse momento ela possa se conhecer melhor e para que ela possa começar a tomar decisões mais assertivas no que diz respeito ao uso do seu dinheiro. E nós, enquanto instituição financeira, estaremos à disposição desse associado e até de pessoas que nos ouvem que não são associadas, mas gostariam de ter um momento de fala sobre este tema, para que venham até nossas agências, tomar um café com nossos colegas e que a gente possa já, através de uma escuta ativa, orientar a melhor escolha quando o assunto deles for aquisição de bens, aplicação de valores ou até mesmo readequar contas que já têm assumidas que às vezes hoje estão pesadas e estão comprometendo a saúde financeira dessas pessoas. Todos são muito bem-vindos para que a gente possa fazer o nosso papel enquanto instituição financeira de estarmos juntos na jornada dos nossos associados.
2: João Alberto, ouvintes, essa foi a nossa conversa com o Cledir Pérez, que é o assessor e desenvolvimento do cooperativismo da Sicredi Botucaraí RSMG. Nos trouxe mais informações sobre a Semana Nacional de Educação Financeira, que acontece agora na próxima semana, do dia 18 ao dia 24 de maio, trazendo essa mensagem que ela é simples, mas é necessária e precisa ser clara. Como diz o tema da campanha desse ano, a vida acontece e cada escolha conta. Então convidamos que acompanhe, como o Cledir bem trouxe, os nossos conteúdos ao longo da próxima semana, reflita sobre como está a sua saúde financeira, precisando de auxílio, tirar dúvidas, as agências do Sicredi estão à disposição. E lembramos, né, Cledir, que não apenas na Semana INEF, mas que é importante nós termos esses hábitos de pensar no nosso dinheiro, de nos planejarmos durante todo o ano.
3: Exatamente, Roberto. Como a gente fala, é um hábito que você precisa criar. Precisa entender que essa decisão e a consequência dessa decisão sempre será nossa. Então, que a gente possa tomar decisões mais assertivas para que a nossa jornada, bem como fala a campanha, na vida acontece, que ela seja mais leve, que a gente possa ter o dinheiro realmente como um aliado e não como algo que nos cause dor de cabeça, preocupação e ansiedade. Afinal de contas, todos nós estamos tentando alcançar nossos sonhos, nossos objetivos pessoais e nada mais justo que isso seja algo, uma jornada de felicidade, uma jornada que nos satisfaça e que principalmente nos traga uma sensação de dever cumprido e de objetivos alcançados.
2: Obrigada, Cledir.
3: Obrigado, Roberta. Obrigado, João Alberto, a todos os nossos ouvintes.
4: A ExpoSol, ela encerrou no dia 3 de maio, mas ela continua repercutindo em toda a região. Isso porque
2: também foi um espaço de valorização da produção local, do trabalho das famílias do campo e da força da agricultura familiar no desenvolvimento da nossa região. Um exemplo disso é o Espaço da Agricultura Familiar, que reuniu produtores locais e da região, oferecendo ao público produtos coloniais, artesanatos, tudo preparado nas propriedades e de alta qualidade. E o Sicredi, como uma cooperativa, ela acredita no desenvolvimento

0: baseado nas propriedades e de alta qualidade. E o Sicredi, como uma cooperativa, ela acredita no desenvolvimento das pessoas e das comunidades onde atua. Esteve presente nesse espaço justamente porque valoriza quem produz, também quer fomentar negócios e fortalecer conexões e aproximar o campo da cidade. E para falar um pouco mais sobre a importância do espaço da agricultura familiar, tanto na Exposol, como o trabalho que os produtores realizam ao longo do ano, o papel disso e a parceria do Sicredi, nós estamos recebendo no nosso programa o coordenador do Pavilhão da Agricultura Familiar, que também é um presidente do STR de Soledade, o Alessandro Gasparin. Bom dia, Alessandro, bem-vindo.
1: Bom dia, Roberta, bom dia a todos os ouvintes do programa São e Cooperação da Sicredi Porto Caraí, RS e MG.
0: Alessandro, qual que é a proposta do Espaço da Agricultura Familiar lá na Exposol e a importância que ele tem também dentro de uma feira do porte que é a Exposol?
1: Bom, ele é importante pelo envolvimento de toda a família naquilo que pode melhorar na propriedade. Então, as agroindústrias surgiram para agregar valor naquele produto inicial, primário, que antes era comercializado e vendido de forma sem processamento. E aí, esse propósito das feiras, com a participação em vários municípios, né, contando sempre com as parcerias, sacamos aqui a Sicredi, nesse momento de potencializar aquilo que o agricultor já tem na sua propriedade, agregando valor, e com isso, nós conseguimos, além da geração de renda, que é um dos principais pilares, mas também a sucessão familiar e a sucessão da propriedade. Temos aí um modelo, após a pandemia, quando que na cidade ficou muito difícil, dificuldade foi para todos, lógico, mas pensando em muitas pessoas que estavam no emprego, bom, vou ter que voltar para casa porque parou tudo, vou ficar lá com o pai, com a mãe, com meu irmão, e aí, opa, isso, né, temos esses produtos, vamos fazer uma agroindústria. Então muitas agroindústrias surgiram, e esse pessoal, nesse ano, fruto disso, de jovens que estavam no trabalho urbano, que voltaram para casa, estão lá junto com seus pais, e aí agregaram valores, estão hoje expondo. Então, são mais de 20 agroindústrias que estão dentro do Pavilhão da Agricultura Familiar nessa edição, que são jovens sucedendo a propriedade e desenvolveram a atividade, né, agregaram valor, então estão lá e estão felizes e pretendem permanecer nessa atividade.
0: E, Alessandro, o que que representa para essas famílias, como você bem trouxe, viram essa oportunidade de inovar, inovaram, e o que que representa para elas poder estar numa feira do tamanho da Exposol, com a estrutura que a Exposol oferece, circulação de pessoas, o que que isso representa para aquele pequeno produtor?
1: Bom, representar um universo de situações, mas vamos citar algumas. Primeiro, a satisfação em estar mostrando o seu produto. A gratificação pelo esforço, pelo empenho, pela dedicação que eles tiveram em fazer aquele produto, com o mesmo amor, carinho, dedicação que fosse para eles mesmos. Depois vem a questão da renda, é lógico. E a feira também, ela funciona como um local de apresentação dos produtos para também abrir novos mercados. Muitos consumidores só vêm ali para comprar, mas tem outros que têm o seu segmento, seu negócio, pode ser restaurantes, as mais diversas áreas, que olham aquele produto, não, mas eu quero esse produto lá na minha loja, na gôndola do meu supermercado. E aí está a oportunidade de mostrar o produto e acabar conquistando novos mercados. Muitas agroindústrias não conseguem ampliar tanto o mercado por falta de mão de obra e não conseguir processar, porque são produtos da agricultura familiar. Então tem máquinas, tem pessoas, mas tem muito da mão. Por isso que é o diferencial, não é tudo máquina, é mãos que também estão colocando a expressão do padeiro, é botar a mão na massa. Então a agricultura familiar, os produtos, tem muito da mão do agricultor.
0: E além dessa valorização cultural, ele acaba sendo uma oportunidade concreta para os negócios. Como é que uma feira como a Exposol acaba impactando na geração de renda e a visibilidade para os produtores?
1: A visibilidade acaba sendo algo internacional. Consumidores que vêm, visitantes, que vêm de todo o Brasil, do Uruguai, da Argentina, enfim, vamos dizer assim, do mundo, porque temos chineses, alemães, americanos, que também vêm para a feira e vão lá e adquirem produtos. Leva o nome da agricultura familiar, dos produtos, aqui para o mundo todo. E essa questão de comprar o produto para novos mercados, de certa forma, é um dinheiro que terminou a feira, você tem dinheiro, porque vendeu. Então é uma venda, um retorno imediato do produto. Isso também ajuda muito, e por isso também o interesse das agroindústrias em participar das feiras, porque tem o seu mercado nacional, mas tendo produção um pouco de excedente, é possível fazer na feira e agregar uma renda extra mais rápido.
0: E, Alessandro, para finalizar, o Sicredi, ele está presente no Espaço da Agricultura Familiar, tem seu stand. Como é que vocês avaliam essa parceria e a importância de ter uma cooperativa financeira junto com os produtores, especialmente nesse ambiente?
1: A própria história da cooperativa, ela se envolve, se mescla

0: com a agricultura, porque foi iniciada com agricultores, de forma bem simples, mais organizada, e isso também, de certa forma, vai de incentivo aos agricultores, porque ninguém inicia grande, todos iniciam pequenos. A cooperativa iniciou assim, ela é do tamanho que ela está e vai crescer ainda mais, graças àqueles pequenos que começaram lá no início. E a agricultura, dessa mesma maneira, as agroindústrias começam num porte inicial menor e vão evoluindo cada vez mais. E a parceria com a Sicredi, ela vem de longa data, de agora. A Sicredi é a principal parceira da agricultura familiar. Temos demais parceiros, somos gratos a todos os parceiros que queiram se juntar com a agricultura, serão todos muito bem-vindos. Mas a Sicredi, por essa essência que ela teve lá no início de ser agrícola, hoje ela é de livre admissão, mas agrega muito, valoriza também a sua origem, voltando-se para os agricultores, ajudando em todas as feiras da Sicredi parceira. Volto a destacar, é a principal parceira da agricultura familiar, a Sicredi. E graças a Sicredi, muitas conquistas já foram alcançadas, tantas outras que virão ainda para o desenvolvimento do nosso meio rural e destacando nesse momento então as agroindústrias.
1: Alessandro, te agradecer por conversar conosco, trazer um pouco mais sobre a importância do pequeno agricultor, do espaço da agricultura familiar. A gente sabe que é um trabalho que vai muito além, as famílias se preparam o ano todo, nós temos também a feira lá da praça, que acontece toda quarta-feira, é algo que a gente precisa estar sempre valorizando e evidenciando o trabalho que é feito nas propriedades rurais.
0: Nós que agradecemos a oportunidade de estar aqui trazendo essas informações, levando cada vez mais conhecimento para a sociedade urbana, porque é difícil ter alguém que esteja no meio urbano, mas que não tem algum parente, tem alguma antecedência do interior. É grato por isso, agradecemos muito a Sicredi e, da mesma maneira, o sindicato, como a Emater também, que faz parte da coordenação do pavilhão, estamos sempre à disposição para trazer essas informações.
2: Estamos encerrando a ação e cooperação de hoje. A gente deseja a todos um ótimo final de semana e nos reencontraremos no sábado que vem. Até lá, então.
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0: hora certa.
1: 5h46.
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0: hora certa.
1: 5:53.
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0: certa.
1: 5:55. 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

0: hora certa.
1: 5:58.
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0: certa.
1: 6 horas. 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

0: hora certa.
1: 6:03. 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

0: hora certa.
1: 6:10. 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

0: certa.
1: 6:13.
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0: hora certa.
1: 6:16.
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0: certa.
1: 6:19.
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0: certa.
1: 6:22.
0: Hora certa.
1: 6:23.
0: Hora certa.
1: 6:23.
2: Muito bem, estamos no ar com o nosso informativo da Serfox, atualizando você com as informações. Uma semana fria de temperaturas baixas. Mas aqui estamos com o presidente da Serfox, Diógenes Lasti, e também o vice-presidente da Serfox, Darlito Santos Landim. Começando com o bom dia do presidente. Bom dia, presidente Diógenes.
3: Bom dia, Dali, nosso vice-presidente. Bom dia, Zeca Noato, nosso secretário, Jota Júnior, o conselho da administração fiscal, nossos colaboradores. Do modo especial aos nossos associados e os nossos delegados. É, uma semana fria, é claro. Nós estamos chegando no inverno, né? Estamos a um mês do forte do inverno, como diz o nosso cronograma de inverno, né? Que é 21 de junho. Mas tudo bem, o frio veio, nós temos que trabalhar, fazer aquilo que, claro, muitas vezes temos até dificuldade por causa do frio, isso é normal, mas temos que superar.
2: Dá um bom dia aqui pro vice-presidente Darlito Santos Landim. Bom dia, Landim.
4: Bom dia, mais uma vez aproveitando as ondas amigas desta emissora para cumprimentar o presidente Diógenes, o Zé Canuato, nossos conselheiros, os nossos colaboradores, que é o nosso pulmão, que executa o nosso plano estratégico aqui na cooperativa também, os nossos delegados representativos. E como diz o presidente, né? É frio, é importante as estações do ano, né? Para equilibrar, porque se nós queremos um ano bom para todas as atividades e cultura, as estações do ano é importante, né?
2: Tá certo. Presidente, antes de nós dar sequência no nosso informativo aqui, nós vamos colocar uma música que nós tínhamos anunciado no programa passado, Água no Leite. Vamos contar essa história aí desse macaquinho, que é uma música de reflexão. Reflexão. E depois a gente dá uma comentada sobre essa música.

0: Muito bem, já retornando por aqui depois dessa música, Teodoro Sampaio, né? Um sucesso, mas com uma reflexão muito importante, presidente. Essa reflexão é importante.
1: Com certeza, aqui hoje nós estamos citando o exemplo dessa música, porque a vida nossa no dia a dia é a realidade, é aquilo que a gente vive, seja na fé, na crença, né, na religião de cada um, seja na comunidade, seja onde for, nós precisamos de reflexão. E hoje nós colocamos essa música justamente para começar a pensar um pouquinho diferente. Nós já viemos falando sobre o ano político, viemos nos desafios do dia a dia de trabalho, nós já viemos nos desafios da nossa juventude, das novidades, e essa música, ela é especial. Para quem ouve a música, misturar água no leite, para enganar o associado, para enganar o nosso munícipe, não. Nós precisamos refletir. Essa música do Teodoro Sampaio, ela veio no momento certo de nós pararmos um minuto, ouvir essa música, e eu quero que todo nosso associado, amigo, ouçam essa música, reflita sobre a nossa música que colocamos e reflete sobre as palavras do presidente e do vice-presidente também. Por quê? Porque nós estamos aqui encaixados, nós estamos aqui vivendo todo dia com uma discussão, com palavras, com avanço naquilo que é melhor. E isso é o que nós refletimos todos os dias aqui. Mas muitas vezes nós não transmitimos para o associado. E é importante isso. Olha só o que que aconteceu num leiteiro ganancioso, né, que enganava a freguesia dele. E mais tarde, o próprio bichinho dentro da casa, ele fez a sacanagem. Não concordou, vejam bem. Então, como que o homem arranca o olho um do outro? Como que o homem, ele pensa enganar o amigo? E ele não está vendo. Infelizmente, muitos não enxergam isso. E nós precisamos refletir. É com o trabalho dali que vencemos. É trabalhando, buscando no nosso dia a dia, com honestidade, com segurança, confiança e muita fé. E não é tentar enganar os outros. A gente pensa, mas a gente sonega os impostos, tenta lograr no peso o nosso amigo, tenta enganar numa obra, prometendo que vamos fazer, dali não fizemos. Isso é a realidade do nosso dia a dia. E infelizmente, as nossas autoridades, os nossos responsáveis do dia a dia, pelo trabalho do recolhimento de impostos, sendo autores enganadores do povo que tanto luta e tanto trabalha dali.
2: É verdade, presidente. É verdade. Às vezes eu fico, como disse o presidente, a reflexão é muito importante. Às vezes eu fico pensando, Jota Júnior, e eu tenho certeza que os ouvintes estão fazendo essa reflexão também. Deus, a justiça divina, ela pode até tardar, mas ela não falha. E nós temos visto, adiante dos nossos olhos, muitas pessoas sofrendo. Muitas pessoas sofrendo, e eu fico analisando. E o passado, o histórico. E o histórico, né? Então, é o momento das pessoas refletirem, né? Independente de cargos, independente, os associados, nós também, presidente, quase todos os dias aqui, a lei é muito clara do cooperativismo, as normas do setor elétrico é muito claro, que é para um, é para o Pedro, é para o João, é para evangélico, é para católico, e sempre as pessoas estão tentando, né, tirar proveito. Não adianta, Não adianta, tira hoje, amanhã você pode perder o dobro. E a gente tem visto isso. Tem visto isso. Então as pessoas têm que ouvir essa música do Sampaio, que é uma realidade. Hoje mesmo nós temos um treinamento e toda a música tem algo com a gente, né? Com as pessoas, né? Então o momento das pessoas, viu, refletir certos comportamentos, conceitos. Se tiver a oportunidade de prestar um serviço para as pessoas, como eu, o presidente, e os colaboradores, e até tu, Jota Júnior, fazendo, é responsável pelos programas, fazer bem feito, né? E nós temos a competência, presidente, de levar essas informações para que esse povo reflita conosco. Reflita conosco certas atitudes.
0: Tá certo. E não tem como não ouvir essa música e não pensar no cenário político que vivemos hoje, presidente.
1: Com certeza. Isso, a gente está aqui, eu sempre digo. Eu quero dar muito mais para os meus amigos do que para mim. Porque eu me sinto feliz no momento que eu vejo o meu amigo feliz. Eu me sinto satisfeito quando o meu trabalho demonstra que a gente tem interesse coletivo com a comunidade, com o município, com a cooperativa. Então, como é importante nós pararmos, avaliarmos essa música, sentirmos no coração o que realmente essa música transmite para nós, olharmos para frente e enxergarmos os nossos amigos no nosso dia a dia. Nós, se nós conseguir lograr tirar de um amigo, será que a gente dorme feliz? Será que com esse sentimento nós estamos felizes perante o compromisso com a família? Perante o compromisso com a cooperativa da lei? Deus lá do céu nos ilumina, ele deu o trabalho, ele nos deu a coragem, deu a fé, mas nós precisamos aproveitar a nossa oportunidade. Nós precisamos, dentro do nosso dia a dia, mostrar que somos capazes e não capazes de tentar enganar o amigo, de tentar enganar Deus. Não, isso não acontece. Eu tenho um ditado que diz: ajudar os amigos é se sentir bem, é se sentir honrado, é se sentir agradecido por aquilo que a gente faz no nosso dia a dia. E essa reflexão, ela é importante nós todos os dias, ao levantarmos da cama, fazendo o sinal da cruz, pedindo ao menino Jesus que nos protege e nos abençoe. Eu tenho certeza, muito, muito disso a gente vai começar a refletir e refletir para que Deus ilumine sempre e que nos abençoe, seja na comunidade, seja onde for. Eu

0: nos ilumine sempre e que nos abençoe, seja na comunidade, seja onde for. Eu tenho certeza, todos os nossos pais, avós dali, nos ensinaram o bem, nos ensinaram que o nosso dia a dia, ele vai deixar o caminho para quando a gente partir, para quando a gente não estiver mais aqui no meio. Agora, se nós deixarmos uma imagem covarde, uma imagem de traição, será que os nossos filhos, os nossos netos vão lembrar dessa história? Nós lembramos dos nossos avós e bisavós. Nós lembramos, eu tenho certeza. Todo mundo reflete sobre isso. Então, vamos deixar o nosso livro aberto, o nosso trabalho transparente, a nossa atitude transparente, porque não adianta chorar amanhã, não adianta pensar que aquilo que eu fiz foi o melhor para alguém. Não, vamos fazer aquilo que Deus nos deu, o trabalho, a coragem, a vida de cada um, para poder ser o melhor.
1: Aquelas pessoas que puderem assistir no YouTube, coloquem a música do Teodoro Sampaio aí, Água no Leito, e você vai até achar engraçado umas horas ali que porque é uma promessa, né? As pessoas compravam a promessa de que estavam comprando um leite que não era batizado e tal, e o camarada lá botava a água no leite, mas transmitindo para os dias de hoje, é a mesma coisa que os caras prometem obra, prometem lá alguma coisa, as pessoas compram aquela ideia e depois água no leite, não vem as obras, né?
0: Com certeza.
2: É uma realidade. Enquanto o presidente estava fazendo as considerações dele, a gente reflete os valores, né, da gente, de onde nós saímos, Josh. De onde saímos? Eu saí lá dos fundão de Barros Cação. É toda uma história, né? Quem me conheceu lá, quem conheceu o Colatino e a Maria.
1: Como é que é o nome da comunidade?
2: Fãozinho, hoje Vila Nova. Fãozinho. E eu procuro sempre, todos os dias, fazer uma reflexão dos ensinamentos dos meus pais, que já partiram bastante tempo, né? Mas parece que foi ontem, e o mês de maio é o mês das mães, né? E eu reflito todos os dias, né, os ensinamentos deles, para que a gente seja melhor e também cumprir aquilo, os ensinamentos deles, até os dias que nós, Deus permitir que nós estamos aqui. Saúde e paz no coração de todos.
0: Com certeza, isso que o Dali falou, me veio em mente uma reflexão do meu padre Agostino Sopelsa, nascido na minha comunidade, foi padre por muitos anos, e ele tinha um ditado que dizia: irmãos, amigos, reflitam o que o pai e a mãe ensinaram vocês, os avós, o que eles deixaram de história. E assim, eu tenho certeza que se vocês cumprirem com esse ditado, jamais alguém vai deixar mal vocês. Saúde, paz, alegria, reflitam e pensam, porque cada um de nós tem o poder, tem a fé e tem a coragem de superar tudo isso e mostrar, e não ter medo da verdade. Não podemos ter medo da verdade. A verdade é uma só. Então, isso para nós da cooperativa, cooperadores da cooperativa, temos certeza, o nosso associado está feliz quando ele tem dentro da casa dele uma energia de qualidade, um bom trabalho, e que Deus sempre os tenha iluminado. Saúde e paz a todos.
1: Saúde e paz, e com essa palavra, essa frase forte que o presidente sempre trabalha, a verdade é uma só. A gente encerra o nosso informativo da Serfox. Um abraço a todos e até o próximo final de semana, se Deus assim nos permitir. Até mais, tchau, tchau.
3: Hora certa.
4: 6:41. 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
3: Boa tarde a todos os ouvintes da Rádio Cultura e em especial aos associados do Sindicato Familiar. 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Acompanhamento semanal de preços recebidos pelos produtores no estado do Rio Grande do Sul, nessa última semana, do dia 11 ao dia 15. Então, os preços em média que circularam foram: boi quilo vivo R$11,69, feijão saca 60 quilos R$161,10, milho saca de 60 quilos R$58,08, soja saca de 60 quilos R$114,52, trigo saca de 60 quilos, R$63,09. Suíno, quilo vivo, R$6,36. Vaca, quilo vivo, R$10,45. A erva mate, a arroba, está de R$13 a R$17 posta na ervateira. Vamos lá para os

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1: No dia de ontem, né, dia 15, tivemos em reunião com a Comissão Estadual do Fumo, de forma virtual, onde ficou acertada a mobilização para o dia 25 de maio, agora, às 9h30 da manhã, em Santa Cruz, para apoiar os agricultores na luta do comércio do fumo. Temos produtores de tabaco que têm um papel fundamental na agricultura, na economia de diversos municípios. Trabalho com dedicação no sistema das famílias, a FETAG, juntamente com os sindicatos, está convocando todos os agricultores, comércio, prefeitos, Câmara, Secretaria de Agricultura, Conselhos Municipais de Agricultura, Câmara de Indústrias, Comércio, para que se juntem ao movimento, venham fortalecer essa causa. Então, no dia 25, na próxima segunda-feira, fora essa semana que vem a outra, grande mobilização em Santa Cruz em defesa dos fumicultores. Então, a gente está convidando a todos e vai ter o sindicato familiar, as inscrições, para quem tiver interesse em ir. E a gente vai estar junto nessa luta. Então, todos convidados e vamos fazer força para o mesmo lado.
0: Uma boa tarde a todos, uma ótima semana e até sábado que vem.
2: É isso aí, então. Desejo a todos um ótimo sábado, um bom final de semana e até a semana que vem.

0: hora certa.
1: 6h54.
0: Hora certa.
1: 6h54.

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2: Hora certa!
3: 6:56.
2: Hora certa!
3: 6:56.
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2: Hora certa!
3: 6:57.
2: Hora certa!
3: 6:57.
2: Hora certa!
3: 6:57.
2: Hora certa!
3: 6:57.

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2: Hora certa!
3: 6:58.

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2: Hora certa!
3: 7 horas.

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2: Hora certa!
3: 7:01.
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2: Hora certa!
3: 7:02.
2: Hora certa!
3: 7:02.
2: Hora certa!
3: 7:02.
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2: Hora certa!
3: 7:03.
2: Hora certa!
3: 7:03.
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2: Hora certa!
3: 7:04.
2: Hora certa!
3: 7:04.
2: Hora certa!
3: 7:04.
2: Hora certa!
3: 7:04.
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2: Hora certa.
3: 7 e 5.
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2: Hora certa.
3: 7 e 7.
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2: Hora certa.
3: 7 e 7.
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2: Hora certa.
3: 7 e 8.
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2: Hora certa.
3: 7 e 9.
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2: Hora certa.
3: 7 e 9.
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2: Hora certa.
3: 7 e 10.
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2: Hora certa.
3: 7:11.
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2: Hora certa.
3: 7:11.
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2: Hora certa.
3: 7:12.
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2: Hora certa.
3: 7:12.
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0: certa.
1: 7:30.
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1: Bom dia a todos, mais uma vez de volta aqui com o programa Ação e Cooperação, programa de todos os sábados aqui na emissora. É o momento que a gente apresenta entrevistas e informações da Sicredi Botucaraí RSMG. Hoje a nossa colega Roberta Marquesa, produtora do programa, está trazendo ainda a repercussão da ExpoSol e também a Semana Nacional de Educação Financeira, evento que será promovido ao longo agora dessa próxima semana, com muitas atividades envolvendo crianças, jovens, enfim, adultos, sobre o tema educação financeira. Aliás, é um assunto que a gente aborda sempre aqui no programa. Mas, bom dia, Roberta.
2: Bom dia, João Alberto. Bom dia, ouvintes do programa Ação e Cooperação. Nós estamos entrando na Semana Nacional de Educação Financeira, a ENEF, que é um movimento muito importante que acontece em todo o Brasil e que convida as pessoas a refletirem sobre dinheiro, planejamento e escolhas do dia a dia. E para falar mais sobre esse assunto, nós estamos recebendo no programa o assessor de desenvolvimento do cooperativismo da Sicredi Botucaraí RSMG, Cledir Pérez. Bom dia, Cledir, bem-vindo ao programa.
3: Bom dia, João, bom dia, Roberto, bom dia a todos os ouvintes que nos acompanham.
2: Cledir, para começarmos, vou pedir que você nos explique o que é a Semana ENEF e por que, ela é tão importante.
3: Roberta, a ENEF, como a gente costuma chamar, é a Semana Nacional da Educação Financeira. É um movimento que nós já temos há anos, né? A gente, 2026, fala da 13ª edição, e é um movimento muito importante, que busca trazer à tona, através de uma semana de ações intensas de várias instituições, né? Várias entidades, mas principalmente as instituições financeiras, regidas pelo Banco Central, trazer à tona a discussão sobre o bem-estar financeiro das pessoas. A educação financeira voltada a auxiliar as pessoas a fazerem escolhas melhores e mais conscientes quando o assunto for dinheiro e a forma com que se usa ele.
2: E nesse ano a ENEF, ela traz uma mensagem que é, vamos dizer, bem próxima das pessoas, que é: a vida acontece, prepare-se melhor a cada escolha. O que, Cledir, o tema pretende transmitir?
3: Roberta, esse ano é uma abordagem muito legal, porque ela tenta aproximar ao máximo este tema da vida real de todos nós. Bem como fala, a vida acontece, todos nós temos a nossa rotina, todos nós temos os nossos compromissos, os nossos desafios, e dentro desse contexto, cada um com a sua individualidade, com a sua dificuldade também, com a sua potencialidade, tenta levar e conduzir a vida e as escolhas da melhor forma possível. Mas dentro disso a gente tem opções de imprevisto, dentro disso a gente tem, às vezes, uma redução de renda, a gente pode ter uma situação de doença na família, uma viagem que não estava programada que se torna necessária. Então, como que a gente pode se organizar para que cada vez menos os imprevistos nos peguem em condições de despreparo, né, e que a gente possa começar a tentar se organizar. Um exemplo claro disso, Roberto, que eu gosto muito de trazer, é os gastos anuais que a gente tem, que sabe que vai ter todo ano. No início do ano a gente sabe que a gente vai ter IPTU, vai ter IPVA, vai ter retorno às escolas das pessoas que têm filhos. Isso precisa estar no radar. A gente não pode esperar, a vida acontece, então vou lá em janeiro, vou me preocupar com isso. Mas e se acontecer um, dois imprevistos em novembro, dezembro, que já comprometam a tua saúde financeira, e quando chegar o janeiro que você precisa começar a pagar de fato isso, você não está preparado para tal. Então, por que não a gente, durante um ano inteiro, já começar a olhar para isso, saber os nossos gastos sazonais que a gente tem e se organizar para que eles não nos peguem desprevenidos? Realmente, a Semana ENEF deste ano é trazer essa mentalidade. Como que eu posso começar a tomar escolhas mais assertivas, decisões mais assertivas, para que cada vez seja surpreendido menos, de forma negativa, quando assuntos são finanças e possíveis imprevistos que envolvam situações financeiras?
2: E o ponto forte da campanha é tratar a educação financeira sem julgamentos, olhando para a realidade das pessoas, como você nos trouxe. E por que que essa abordagem ela acaba se tornando tão importante e fazendo tanta diferença?
3: Roberta, para que a gente tenha sucesso em qualquer ação, para que a gente tenha sucesso em qualquer mudança na nossa rotina ou em um novo projeto, a gente precisa entender a realidade de todas as pessoas envolvidas. Nós nas finanças não é diferente. Então a gente precisa entender o momento de vida de cada um para que em cima disso a gente possa começar a tomar decisões e a gente possa começar a tentar mudar algo. Um exemplo muito claro e que mostra como esse tema está em alta e como isso é preocupante, primeiro, de um lado, a gente tem um cenário muito grande de inadimplência no Brasil. Nunca nos últimos anos a gente estava num nível tão alto de endividamento das famílias brasileiras. E isso, qualquer um dos que nos ouvem, se quiser ter uma noção um pouquinho melhor, basta que pesquise lá a inadimplência Serasa ou sites de pesquisa sobre inadimplência no Brasil, vocês verão o quanto isso está latente e preocupante. Mas em contrapartida, a gente muitas vezes precisa também de um apoio, de um incentivo para que a gente comece a tentar mudar essa realidade. E nesse sentido, a gente tem um movimento muito legal do Banco Central que está lançando um produto de investimento, que é o Tesouro Direto, que é a partir de R$1. Que muitas vezes a gente escuta que as pessoas dizem o seguinte: ah, não me sobra dinheiro para investir, eu não tenho dinheiro, quando o dia que sobrar eu começo. Poxa, mas R$1 você tem, R$10 você tem. O problema é o hábito. Então, até nesse sentido, esse ano, frente a toda essa dificuldade que a gente está tendo, dessa altíssima incidência de inadimplência da população brasileira, algumas ações estão sendo tomadas. Uma delas é esse incentivo de você ter uma opção de um investimento, um produto novo sendo lançado em 2026, onde o investimento inicial de R$1, buscando te incentivar para que você comece a mudar alguns hábitos. E em cima disso, você vai começar a olhar para atitudes suas que tu tem, para escolhas suas que tu faz. Como outro exemplo que a gente pode dar, muito claro, é de que às vezes quantas assinaturas que a gente tem, que a gente às vezes nem usa mais. A gente fez lá atrás, eu fiz assinatura de um plano de streaming, eu às vezes tenho assinatura de 2, 3 planos de Spotify, por exemplo, e quando, lá de vez em quando se usa um, tenho Netflix, eu tenho Sky, eu tenho, enfim, várias outras situações que constantemente nos são ofertadas e às vezes a gente no impulso acaba

0: Transição, tenho Netflix, eu tenho Sky, eu tenho, enfim, várias outras situações que constantemente nos são ofertadas, às vezes a gente no impulso acaba adquirindo, usa uma, duas vezes, depois ela fica lá, mas ela mensalmente debita, nos gera custos, e esses custos acabam, mesmo sendo de valores pequenos, mas na quantidade acabam sendo relevantes e acabam comprometendo nossa condição financeira, comprometendo valores que poderiam estar sobrando para que a gente possa usar em outras frentes.
1: E Cleide, qual é o papel do Sicredi durante a Semana ENEF e também ao longo do ano, quando a gente fala em educação financeira, agora até lembrando aos nossos ouvintes, nós temos semanalmente aqui no nosso Ação e Cooperação a nossa colega Viviane, que nos traz dicas, orientações sobre educação financeira. Isso tudo vem ao encontro de toda essa movimentação que o Sicredi vem fazendo, mas que tu possa nos trazer o papel mesmo da cooperativa durante a Semana ENEF.
0: Roberta, para quem já me conhece, já me ouviu falar várias vezes, sabe que eu sempre defendo isso, sempre digo o seguinte: o Sicredi é uma cooperativa de pessoas. Os produtos são consequências das necessidades dos nossos associados que a gente busca atender durante esse nosso relacionamento. E o dinheiro é um deles. Né? E a gente sabe que todos nós precisamos ter acesso ao dinheiro para que a gente possa fazer parte da comunidade onde a gente está inserido. Nesse sentido, a gente tem uma responsabilidade muito grande de trazer esse tema à tona para que a gente possa ajudar os nossos associados a tomarem as melhores escolhas. E o Sicredi, nos últimos anos, está sendo referência nesse movimento a nível Brasil, como a instituição que mais fomenta ações de educação financeira. Então a gente tem ações pensadas em todos os públicos. Talvez algum pai que...
2: Hora certa!

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1: Salve, salve, bom dia, povo de Fontoura Xavier. Estamos mais uma vez pedindo licença para entrar na casa de vocês, nos lares, com o Turismo Rural, Caminhos do Guamirim, um jeito diferente de viver. E hoje nós vamos ter duas pessoas super importantes para o município. Uma que está à frente da Secretaria de Turismo aqui de Fontoura Xavier, a Jocelice, e outra que está à frente do turismo da nossa região. Seja bem-vinda, Carline, e seja muito bem-vinda, Jocelice.
2: Bom dia, Laura, bom dia, ouvintes. É uma felicidade estar aqui com vocês, com a Jocy também, falando um pouquinho sobre o turismo aí dessa nossa grande região da Alto da Serra do Botucaraí.
1: Bom tudo dia, bom, Jocelice?
3: Tudo bem, e vocês? Quero então desejar o meu bom dia a todos os ouvintes da Rádio Cultura, todos os ouvintes que estão nos ouvindo nesse momento, e até para a minha alegria em poder participar desse momento aí, junto com a Cláudia, que é do Grupo do Caminhos do Guamirim, e com a nossa turismóloga aí, e também coordenadora regional, a Carol.
1: Secretária, deixa eu lhe fazer uma pergunta. A senhora nos convidou para irmos até a ExpoSol para participarmos de uma reunião que seria extremamente importante para o turismo da nossa região. Jocelice, qual a tua visão? Por que que tu nos convidou? O que que era de tão importante? Conta para o nosso público.
3: Bom, então a gente teve na ExpoSol, né, em Soledade, onde teve um evento, um momento muito importante para o turismo do Alto da Serra do Botucaraí, ou seja, para o turismo aqui da nossa região de Fontoura, aonde então abrange 9 municípios, né, que se fazem em parte do Alto da Serra do Botucaraí. Então, através da MASB, através da Carolina também, a gente foi convidado então a participar desse evento que aconteceu no Museu das Pedras, para onde nesse momento foi feito o lançamento da marca, né, e de toda a questão das mídias, do Instagram, divulgações em cima dessa marca do Alto da Serra do Botucaraí, nesse evento na ExpoSol. Então, o que que isso significa? É um marco muito grande e importante dentro da nossa região, aonde então agora a gente se sente como região. A gente sabe que agora a gente também tem um amparo da MASB, do Alto da Serra do Botucaraí, entre outros municípios aí que fazem parte, para que o turismo, então, alavanque em todos esses municípios de uma forma mais dinâmica, aonde a própria marca e a MASB vai fazer toda, ajudar nessa divulgação do que está acontecendo de turismo dentro dos municípios.
1: Caroline,

0: Como turismóloga, um dia você imaginou estar nesta posição que você está hoje? Explica um pouquinho para os nossos ouvintes como é importante a tua liderança. Por que que é importante lançar uma marca? Por que que é importante os municípios terem uma turismóloga?
1: Laura, como a Jacy falou, eu faço parte, hoje estou fazendo uma consultoria juntamente com a AMASB. A AMASB, que é a Associação dos Municípios da região da Alto da Serra do Botucaraí, e dentro da AMASB nós temos um núcleo de turismo que é chamado Alto da Serra do Botucaraí. É uma região turística que já vem desenvolvendo há vários anos um trabalho excelente juntamente aos municípios, que já vem de longa data esse trabalho de continuidade, de projetos, de organização, de estrutura, busca de estruturação dos roteiros turísticos, como a secretária Josi falou. E agora nós tivemos, então, ali em Soledade, esse momento de lançamento dessa marca. Então, é um programa que a gente está fomentando o desenvolvimento da atividade turística de forma de posicionamento, na verdade, né? E eu já trabalho há bastante tempo aí em várias regiões e vários municípios e fico muito contente por estar dentro da região da Alto da Serra do Botucaraí, compartilhando desse momento tão importante, né? Então, assim, eu fico muito feliz porque eu tenho certeza que, eu acredito muito, tenho uma certeza muito grande que o turismo da região é muito intenso, ele tem um potencial imenso e a gente muitas vezes acaba não visualizando isso por estar no nosso dia a dia, né? Aquilo acaba se tornando um pouco mais cotidiano para nós, que somos munícipes, né? Mas como isso é importante para o desenvolvimento, tanto social quanto econômico, né? Então, eu estou assim, juntamente com a região, com todos os municípios, com os empresários, muito feliz em poder estar dividindo as minhas experiências também e aprendendo com vocês, né?
0: Dentro deste contexto, nós vimos que em questão de 1 ano e meio, o que a região não cresceu em 10 anos, está dando passos firmes para correr, né, para um lugar que é de visibilidade. Jocelice, tu que está à frente há muito tempo, né, da cultura, da educação, do turismo, enfim, como você vê esse momento, esse 1 ano e meio que as coisas estão andando e que estão tomando...
2: Bom, a princípio, o que que acontece? A gente está vendo que o turismo ele vem alavancando com passos firmes, saindo do gatinhar, indo para passos firmes, através do olhar, né, que os governos estão tendo, tanto da esfera federal, estadual e municipal. Posso citar a Fontoura Xavier mesmo. Eu estou à frente junto na educação, alguns anos, e hoje já estamos com uma secretaria, então consolidou o turismo dentro de Fontoura, quando o nosso gestor, o prefeito, teve um olhar juntamente comigo e com outras pessoas que o turismo é sim importante, que a cultura sim é importante e que nós precisava, né, ter uma secretaria para nós também demandar de mais recursos e de mais apoios aí da esfera federal, estadual e também a gente, por que não? Da esfera particular, das próprias empresas, sindicatos, enfim. Então, é um grupo, é pessoas que formam o turismo, e o turismo ele se faz com pessoas e com aquilo que a gente também já tem no próprio município, porque a Carol mesmo sabe, ela muito mais do que a gente, que hoje o turismo ele tem várias esferas, né? Ele tem da esfera rural, ele tem o turismo da natureza, ele tem o turismo pedagógico. Então, é vários. Setoriais que entram, que fazem parte e que os municípios têm sim potencial, mas a gente precisa é mostrar esse potencial que as outras pessoas que não vivem ali no município, como a Carol citou, para nós se torna uma rotina, uma coisa corriqueira, mas para que as outras pessoas possam ter o conhecimento do que a gente pode oferecer e tem ali de bonito e de bom, e de hospitalidade, enfim, para que eles possam também ter a vontade de vir até o município conhecer esses lugares e esses agentes que estão fazendo turismo, enfim, conhecer os municípios.
0: Carol, é muito importante sinalizar.

0: envolvidos, né, que acabam também sendo atingidos de uma forma, beneficiados, aliás, de uma forma muito positiva. Então, assim, o que que acontece? Nós precisamos, assim como ele tem diversos setores, nós precisamos também trabalhar de forma integrada, bem como tu falaste, a gente precisa trabalhar em conjunto. E o turismo, ele se dá por três principais esferas, que é a questão dos gestores públicos municipais, que tem o papel de fomentar, contribuir com esse impulsionamento do desenvolvimento da atividade turística, mas também tem que ter concomitante o empresário trabalhando junto, querendo empreender, querendo buscar aplicar as políticas públicas do turismo, e tem que ter a comunidade também, que a comunidade também tem que receber isso, porque ela também vai ser beneficiada de uma forma também indireta e também de forma direta, né? Porque a gente aumenta o fluxo de empregos, aumenta o fluxo de desenvolvimento econômico e social dos municípios. Então nós precisamos desse conjunto, essas três esferas estarem trabalhando no conjunto. E o que a gente precisa agora é unir, é integrar. E assim como a gente tem isso dentro das secretarias municipais, dos municípios, temos, assim, como foi colocado, tem a nossa região, né? A Alto da Serra do Botucaré é uma região que está integrando esses municípios para que a gente possa cada vez mais se fortalecer. Fortalecendo seus produtos, fortalecendo não só o município, só o empreendimento, mas sim o município, os empreendimentos e a região como um todo, né? Então, é uma integração que visa, na verdade, o desenvolvimento da atividade, né? E é isso que a gente vem buscando, desenvolver cada vez mais essa integração, essa formatação de parcerias, até para a gente poder criar recursos, aliás, roteiros, destinos que sejam sustentáveis, né?
1: Dentro desses municípios, que são nove, se tu tivesse que. Porque, como tu já trabalhou em vários outros municípios, fora da nossa região, tu viu o que que dá certo e o que que dá errado. Dentro dos caminhos que tu viu aqui, pode seguir que vai dar certo. Sigam por aqui. Qual a sugestão, qual o caminho que, se tu pudesse nos orientar, você diria: não esqueçam, para ter turismo precisa disto. O que seria? Tá
0: Acredito que cada
1: bom?
0: município tem uma essência. Bom, é para Jo, agora eu vou respondendo,
1: É
0: viu, Jo?
1: para Carol,
0: Na verdade, assim, cada município, cada região tem uma essência, cada um tem a sua identidade. E o turismo, ele só acontece no momento que nós mantermos as nossas raízes, que nós mostrarmos aquilo que nós temos de mais bonito, aquilo que é da nossa essência, tanto cultural quanto na questão da gastronomia, da nossa história, daqui dos nossos antepassados, da origem daquilo que foi criado, e assim como da natureza. Então, a preservação, tanto na parte histórica quanto cultural, isso pode ser o grande diferencial.
1: Jocely, se você gostaria de fazer alguma pergunta para Carol?
0: Olha, um pouco, né, a gente poderia, num bate-papo, né, dizer, que perguntar, já que a Carol clareia bastante para as pessoas, o turismo, como eu disse, ele tem vários setoriais, como tu também colocou. Fontoura Xavier, Carol, tu já visitou, tu já conhece. Nós já tivemos em grutas, em lugares assim, assim como eu acredito que os outros municípios também. Eu gostaria, Carol, que tu falasse para nós como que vai funcionar as mídias, daqui um pouco colocar sobre o Instagram que vai ter, tal, para as pessoas também saberem que eles podem seguir, que eles podem ir, aonde que eles podem procurar para conhecer, então, os municípios do Alto da Serra do Botucaraí. Com certeza, José. A gente já esteve no município, nós fizemos aí uma grande visita técnica em diversos pontos, inclusive no roteiro, nesses pontos turísticos, em alguns locais também que fazem parte do Caminhos, mas também do município como um todo, levantamento, todo o diagnóstico das atividades, dos eventos, diversas atividades que acontecem, né? Hoje a questão da construção da marca, ela se dá realmente pelo o diferencial que o município tem. E você tem um potencial imenso. Eu fiquei maravilhada no dia que eu estava aí, nos locais que a gente visitou, com tanta coisa bonita que pode ser feita, mostrada, divulgada. E por isso que a gente criou essa marca também. Foi uma das grandes iniciativas de ter essa marca, ter as redes sociais. Hoje, o nosso site está em construção, está sendo trabalhado. A gente está fazendo toda uma catalogação de materiais de áudio, vídeos. Os municípios também, até nos próximos dias, aí, o primeiro contemplado é o município de Fontoura Xavier, que vai ter toda essa cobertura também na parte de marketing, né? E hoje já está em funcionamento, que é o Turismo Botucaraí. Você pode entrar tanto no Facebook quanto no Instagram, né? E no site também, né? turismobotucaraí.com.br, que vai aparecer um pouquinho então da nossa região como um todo.
1: E como funciona? Vai vir uma pessoa que vai coletar esses vídeos, fotos, ou com o tempo a gente vai ter que, através da Secretaria de Turismo, te enviar?
0: Na verdade, a gente está fazendo esse trabalho. Os municípios já podem nos enviar, até vocês já encaminharem esse roteiro que vai ter essa novidade do dia 24. Acho que a secretária pode falar um pouquinho mais também, né, Josi, depois. de maio, a gente já está com o material ali também junto, mas os municípios podem nos encaminhar e nós também iremos fazer essa coleta de informações também de dados e material. Só que, claro, vai acontecendo muitas coisas concomitando, aliás, do decorrer do tempo, como eventos, atividades, como o roteiro que vocês vão ter no dia 24, que a gente não pode também estar todos os momentos, então vocês podem nos encaminhando também, que a Secretaria da MASB, Alexandre, vai estar inserindo isso junto ao site, junto às redes sociais, e vai sair divulgando. E também podem marcar, né?

0: redes sociais ali, tanto na página do Facebook quanto do Instagram, podem nos marcar que a gente vai compartilhando. Nosso intuito é a gente fortalecer esse desenvolvimento e essa divulgação.
1: Jocelys, vamos falar um pouquinho então sobre o evento do dia 24?
2: Vamos falar, claro. Claro, eu não posso deixar também de falar e colocar da minha alegria e satisfação em saber que o município de Fundo Xavier foi contemplado em ser o primeiro aonde a MASB vai fazer então um trabalho, como a Carolina colocou ali, por ser um município que está todo organizado, né, com documentação toda organizada, com conselho tanto da cultura como do turismo funcionando. Então, assim, por ter passado o diagnóstico que foi pedido em reuniões, as quais eu participo sempre, procuro participar em todas, só não venho mesmo quando realmente eu não posso, mas a Carol sabe que eu sou... gosto de participar, e quando foi solicitado e deu prazo, eu cumpri os prazos, mandei dentro do que foi...
0: Foi a primeira, né, Nossi?
2: Foi a primeira, e então eu fico muito feliz em saber que o meu trabalho também está dando um resultado e está trazendo, né, esse olhar para a Fontoura. Então, nós sendo contemplados primeiros a fazer esse diagnóstico, esse trabalho de mídia da MASB pelo Alto da Serra do Botucaraí, eu fico muito feliz. E também... eu não posso deixar de ressaltar a questão de nós, de Fontoura Xavier, que é um grupo, o grupo Caminhos do Guamirim, onde que é um grupo organizado, um grupo também que participa de cursos, onde está por dentro, está legalizando também esse grupo, e é um grupo unido, onde então esse grupo também está junto, sempre para nós fazer essa questão do turismo. E como agora dia 24 vai ter a caminhada, foi uma caminhada pensada junto, sentada junto com o grupo, aonde então essa data ficou para o grupo de turismo, para eles poderem fazer as realizações dos eventos que eles gostariam de promover, tudo em prol do turismo, da cultura e do município de Fontoura Xavier. Isso então é muito importante ressaltar, que Fontoura está bem estruturada dentro do turismo, com o grupo e com agora, né, a secretaria. Então a gente faz as coisas juntos e unido. E da dia 24, a gente quer convidar, então, a todas as pessoas que estão nos escutando, que queiram vir participar dessa grandiosa caminhada, caminhada turística, aonde foi pensado, então, em fazer um trajeto, né, Cláudia? Aonde que a gente vai passar, começando ali no sítio Renascer, que está sendo um destaque também, já está recebendo muitos turistas de fora, para o café da manhã. E depois a gente vai fazer todo um trajeto ali por dentro, que sai ali do sítio, vai por dentro, vamos passar lá então na... Me ajuda, Cláudia, vamos passar na propriedade do
1: ali do Charopinho, né? Vai passar por ali, vai passar na Dona Fátima.
2: Isso.
1: Na Priscila, no sítio São Jerônimo.
2: Passamos em todas essas propriedades, outros lugares que ali tem também, que é muito bonito, é um lugar, é um caminho bonito. E é então vai nos levar como destino à comunidade da Aparecida do Gramado, aonde que lá então tem então a igreja da Nossa Senhora Aparecida e a comunidade da Nossa Senhora Aparecida, que também lá vão nos recepcionar, né, vão estar nos esperando. E depois, para na volta, a gente vai ter o almoço então no Fast Pag do Nelson, que é aqui em Fontoura, dentro do município, dentro da cidade praticamente, né, e um lugar muito lindo também, acolhedor. E o pessoal do turismo vai estar lá também vendendo e mostrando e divulgando o seu trabalho também artesanal, culinário, aquilo que também tem nessa parte em Fontoura Xavier. Então a gente gostaria de fazer esse convite para que as pessoas venham nesse domingo, dessa caminhada, conversar, interagir, conhecer melhor o nosso interior ali de Fontoura, para que esse domingo seja um domingo então festivo, um domingo de alegria, um domingo que a gente possa reafirmar o turismo e consagrar as amizades e a importância da socialização também, tá? Então, gostaria de fazer esse convite.
1: Pessoal, tem uma coisa bem importante que eu gostaria de falar para todos aqui que são de Fontoura Xavier, e na frente da Jocelys, na frente da Carol, que é turismóloga, é deixar claro que aqui ninguém tá para ganhar medalha, mas também a gente não pode deixar de falar as coisas boas. Muitas vezes dentro do município, a gente só fala a coisa ruim, né? Só olha para o negativo. A Jocelys não era secretária, cuidava apenas de uma pasta alguns anos atrás, e recebeu um grupo trazido pelo Alício, que foi até a Barra do Galvão, que é das caminhadas do Alício. Passou-se o tempo, criou-se o Caminhos do Guamirim, e o Alício veio nos procurar, e nós fizemos lá no Sítio Renascer uma reunião, e ele elogiou muito o trabalho da Jocelys naquela época, e disse que a melhor caminhada que ele fez foi a que ela organizou. Então, quando ele me disse isso, eu fiquei tranquila. Porque se ela já fez um trabalho bom, então ela vai fazer pelo menos um bom agora. E a gente fica mais tranquila de saber que ela dá conta de fazer e que ela é a nossa secretária. Acho que muitas vezes é fácil a gente colocar contra as pessoas, apontar o erro, mas ninguém vai lá e te dar um abraço quando dá certo. E nós somos um grupo que nós, juntos, o Caminhos do Amirim, fez duas ou três situações no município. Então a gente vai errar muito. Mas a gente vai ter o respaldo da nossa secretária. Nós vamos ter as outras secretarias unidas tentando nos ajudar a fazer dar certo. Mas que as pessoas da própria comunidade se unam nesse momento e venham para a caminhada juntos. Porque com a força da comunidade, com erros e acertos, a gente vai mais longe. E é a união da comunidade que vai fazer o município crescer, que vai fazer com que sejamos vistos na região, que é isto que a turismóloga vai tentar orquestrar junto com o Eduardo, que também está à frente dessa interlocução. Qual a perspectiva de vocês, Caroline? O que vocês esperam com o tempo? Vocês vislumbram exatamente o quê? Aonde que a gente vai chegar?
0: Na verdade, né, Paula, não é nós que vamos vislumbrar isso e a perspectiva. Acho que cada um de nós é responsável por tudo isso. A Josi, até quero falar para ela também aqui, quero aproveitar o momento, já abracei ela, mas eu, assim, parabenizar o prefeito por ter feito criado a Secretaria de Turismo do município, e eu fico muito contente pela Josi ser a secretária, pela competência e pelo trabalho que ela sempre veio, como nós falamos ali, ela foi o primeiro material que o município que encaminhou, que está presente conosco ali, então isso já avança e mostra o olhar e a sensibilidade que os gestores estão voltados para a questão do turismo, né? E aí que tá uma questão, o Eduardo hoje, ele é o nosso interlocutor regional, nós participamos então dessa instância de governança, que é a Associação da Alta da Serra do Botucaraí, essa região turística, todos os municípios têm membros participativos, têm cadeiras, todos os empresários participam desse núcleo, nesse conjunto também, e é nós temos que criar isso no conjunto, aliás, o que nós queremos para a região, com toda certeza, é o conjunto, que a região quer. Eu visualizo, eu pessoalmente, que a região tem muito potencial, que tem um produto turístico imenso, que já está acontecendo, já está recebendo. Nós estamos na beira de uma das rodovias mais movimentadas do nosso estado, que tem um fluxo intenso de visitantes, de passeio, então a gente pode buscar isso e desenvolver muitas ações, né? E eu acredito que a gente tem um grande potencial. Se todos os municípios, assim como os empresários, a comunidade, abraçarmos o turismo como uma atividade social, econômica, com toda certeza nós vamos ter diversos benefícios. E a gente não tem que pensar assim, vamos fazer como? A gente nunca vai chegar a um ponto de litoral, nordeste do país, Serra Gaúcha. Não é essa a questão. A gente nem quer chegar, porque a gente tem outros potenciais e outras atividades, outras belezas, né? Mas a gente tem muito potencial e a gente tem que pensar o turismo não só como viajar, e é isso que a gente tem que estar buscando fomentar dentro dos municípios. Não é, quando a gente fala em turismo, nós pensamos muito em viajar e ir para outros locais, mas nós temos que pensar que para nós irmos para esses locais, para nós irmos fazer uma atividade turística, para nós irmos passear, tem que ter pessoas que recebem. E esses destinos que nós falamos, como se litoral, nordeste do país, Serra Gaúcha, que tem esse maior, eles vivem do turismo, vivem empregos, renda, e é isso que nós temos que pensar, como melhora a qualidade de vida da comunidade, como a gente vai poder beneficiar e atingir diversas pessoas com esse segmento. Então, assim, eu visualizo que a região tem muito potencial, ela vai ser desenvolvida de uma forma muito grande, num momento que, como assim nós estamos fazendo, todo mundo se abraçarmos e trabalharmos no conjunto, tanto dentro dos municípios quanto a nível de região.
1: Eu sou agradecida pelo grupo que nos acolheu, pela secretaria, pelo prefeito, e fica o convite, Carol, para que você esteja sempre muito próxima à Futura Xavier, que nos mostre caminhos que a gente ainda não viu, e a gente é muito agradecido por vocês terem esse olhar e transformar um sonho numa possível realidade. Porque às vezes a gente, como proprietário, fica muito sozinho. E ter esta visão de que tem pessoas dentro do município e dentro da regional pensando turismo faz com que o nosso sonho se torne uma realidade. Porque nós estamos lá dentro da propriedade, muitas vezes isolados, dentro do nosso sonho. E nos dá uma força, né, para que a gente queira seguir em frente. Infelizmente, nós vamos terminando o nosso programa. Eu gostaria de ficar aqui horas e horas falando com vocês, mas vou pedir para vocês as últimas palavras desse programa, começando pela Jocelice e depois a Carol.
3: E menino, então, agradecer
2: para que tenha pensado nesse momento, pelo convite de poder participar. Sabe que eu estou aí sempre à disposição para que a gente possa falar em turismo, para que a gente possa falar em cultura, e podem contar comigo dentro da minha, das minhas possibilidades sempre. Eu, para mim, é uma alegria muito grande poder hoje ter participado com vocês, ter ouvido as palavras que vocês falaram aí para mim. Fiquei muito feliz em saber que, de uma forma ou outra, estou conseguindo desempenhar um bom trabalho e ajudar principalmente Fontoura Xavier e o grupo de turismo que aqui tem, né? Então, novamente, reforçar o convite, convidar a Carol, o Joel, para estar presente nesse dia, porque eu e a Cláudia, certo que vamos estar. Né, Cláudia? De fato. Então, se puderem, e convidar novamente a todos que puderem se fazer presente de Fontoura, principalmente, para que a gente possa, então, abraçar e receber com carinho aquelas pessoas, os visitantes que vão vir até aqui em Fontoura, tá? Então, um abraço a todos e que tenhamos um bom dia.
3: Carol, Cláudia, é bom sempre estar com vocês, meninas que, além de acreditar no turismo, são multiplicadoras dessa atividade, né? Então, uma alegria estar com vocês. Eu posso ir no dia 24 se tiver um carro de apoio, tá? Porque minha saúde tá... Acho que eu não tenho fôlego para fazer uma caminhada. Até ontem eu estava com o Alice aqui na região também, em outro roteiro que ele está trabalhando, né? A gente comentou sobre esse evento e ele também estendeu esse convite. Mas eu quero agradecer a oportunidade, parabenizar vocês pelo trabalho, pelo incansável trabalho de estar sempre fomentando o desenvolvimento da atividade turística, me colocar à disposição também do município, assim como a região, já estou à disposição da região também, e dizer que eu acredito muito no potencial. E não é porque a gente está conversando aqui, mas a gente já teve outras conversas em outros momentos. Eu gosto muito da questão do município de Fontoura Xavier. Quando a gente visitou, também foi um dos primeiros municípios que nós fizemos toda uma visita técnica nos pontos, acompanhado pelo prefeito, pela secretária. Visitamos todas as atividades, visualizamos as necessidades e como melhorar cada vez mais a atividade turística. Tenho certeza agora que essa secretaria a gente vai avançar e muito em cima disso. Me coloco à disposição. A gente já está colocando nas redes sociais, já está nas redes sociais, no site, então no Turismo Botucaraí também, as informações para essa caminhada, para esse roteiro no dia 24 de maio, né? E nos encontramos aí.
1: Mais uma vez, obrigada por vocês duas estarem aqui conosco, fomentando o turismo dentro da região. E fica o convite mais uma vez. Vamos participar da caminhada. Vamos caminhar dia 24 de maio. Tem o site, dá para se inscrever. Dá para se inscrever para saber se vai querer tomar o café da manhã, se vai querer almoçar, mas vamos lá, vamos junto nessa caminhada. E também olhar lá a nossa cidade no site, é bem importante. E vamos nos despedindo, agradecendo mais uma vez vocês nos permitirem entrar na casa de vocês, com a certeza de que sábado que vem estaremos aqui para mais uma vez estarmos falando sobre turismo rural, um jeito diferente de viver.
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5: Agora 8:06, bom dia para você. Daqui a pouquinho tem o programa da Câmara Municipal de Vereadores, aqui de Fontoura Xavier. 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Convite para a missa de um mês de falecimento. Filha Giovanni, neta, bisnetos, genros da sempre lembrada Zélia Terezinha Godoy Cavallini, vem por meio desta emissora agradecer a todos que de uma forma ou de outra ajudaram em tão difícil momento. Outro assim, convidam para a missa de um mês de falecimento a ser celebrada neste domingo às 9 horas na Igreja Matriz Santa Terezinha de Fontoura Xavier. Por mais esse ato de fé cristã, a família enlutada antecipa os agradecimentos. Agora, 8:07. Bom dia!

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0: 8h26, tá na hora de a gente trazer o programa aqui de Fontoura Xavier, agora da Câmara Municipal de Vereadores. Para você que nos acompanha por aqui pela Cultura FM, fique agora com a Câmara de Vereadores de Fontoura Xavier. E lembrando que às 10 horas temos o Mateando na Querência aqui na Cultura FM. Lembrando também que hoje teremos a grande festa da comunidade da Vila César, que acontece também hoje, jantar baile, a partir das 19 horas na comunidade da Vila César. E também temos hoje um jantar beneficente em prol da Rosane Oliveira Noronha, a ser realizado no Salão da Comunidade da Vila Tana, com início às 19 horas. Todos convidados também a participar. Bom dia, um excelente sábado a todos vocês.
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2: Senhoras e senhores vereadores, vereadora, imprensa escrita e falada, aos nossos assistentes, aos nossos funcionários da casa, quero cumprimentar quem está nos assistindo em casa, através das redes sociais, quem está nos escutando através das rádios. Meu boa noite a todos. Em nome de Deus, declaro aberta a primeira sessão ordinária do mês de maio de 2026. Peço ao secretário da Casa que faça a leitura das correspondências e proposições enviadas à mesa.
3: Ofício 025-2026, Poder Executivo Municipal. Excelentíssimo senhor presidente, senhores vereadores, Luiz Armando Tafarel, prefeito municipal Fontoura Xavier, vem através do presente apresentar o projeto de lei 022 com a inclusão do preâmbulo conforme solicitado. Sendo essas considerações devidas, contamos com vosso pronto atendimento e oportunamente reiteramos votos de apreço e estima. Cordialmente, Luiz Armando Tafarel, prefeito municipal. É referente ao projeto de lei 022-2026, que autoriza o município a criar o distrito de Picada da Rosa e da outras providências. Mensagem 23-2026, encaminho o projeto de lei 23-2026, que estabelece o índice para a revisão geral anual dos agentes políticos do Poder Legislativo, do Poder Executivo e secretários municipais do Poder Executivo para o ano 2026 e da outras providências. Mensagem 25-2026, encaminho o projeto de lei 25-2026, que autoriza o Poder Executivo a realizar repasse financeiro para a Associação Amor e Quatro Patas e Fontoura Xavier e da outras providências. Mensagem 26-2026, Poder Executivo Municipal, encaminho o projeto de lei 26-2026, que altera o número de cargos de fiscal sanitarista, epidemiológico e de meio ambiente, que prevê a Lei 1447-2010 e a Lei 1283-2008 da outras providências. Projeto de Lei 01-2026 do Poder Executivo Legislativo, autoria do vereador Bruno Batista Brum, que institui no âmbito do município de Fontoura Xavier o título de cidadão fontourense da outras providências. Emenda modificativa ao projeto de lei 014-2026, assinado por todos os vereadores, onde fica alterada a redação do parágrafo 2º do artigo 1º e do parágrafo 2º do artigo 2º do projeto de lei 14-2026, que passa a vigorar com a seguinte redação. Parágrafo 2º. As contratações previstas no caput desse artigo se darão pelo prazo determinado de 6 meses, vedada a prorrogação automática. Emenda modificativa ao projeto 17-2026, altera a redação do artigo 2º do projeto de lei 17-2026, que passa a vigorar com a seguinte redação. Artigo 2º, a referida contratação será dada pelo prazo de 6 meses, vedada a prorrogação automática. Emenda modificativa ao projeto de lei 19-2026, que altera a redação do parágrafo 2º do artigo 1º do projeto 19-2026, que passa a vigorar com a seguinte redação. Parágrafo 2º, a contratação prevista no caput desse artigo se dará pelo prazo de 6 meses, vedada a prorrogação automática. E também temos, foi encaminhado cópia, senhores vereadores, uma moção de apoio aos aprovados do concurso público para soldado do Corpo de Bombeiros Militar do Estado do Rio Grande do Sul, iniciativa do vereador Bruno Batista Brum.
2: Passamos agora para a abertura do grande expediente, sendo 15 minutos por orador, no máximo. Pela ordem de inscrição, primeiro vereador escrito, Laírton Genevini. 15 minutos, vereador.
4: Senhor presidente, colegas vereadores, colega vereadora, secretário da casa, jurídico, meios de comunicação que se fazem presente hoje nessa casa, pessoal que estão nos assistindo, nos ouvindo nas suas casas, nas redes sociais, meu boa noite a todos. Subo essa tribuna hoje, senhor presidente, com alegria, feliz por termos sido contemplado, eu e meu colega Rivael, juntamente com a nossa bancada do nosso partido, com a escavadeira hidráulica para a agricultura, exclusivo para a agricultura, para trabalhar dentro das propriedades, que é um pedido do, não somente nosso, mas de todos os agricultores do município, né? Eles falam que a gente tem que dar assistência, então a gente consegue dar assistência para a agricultura, buscando recurso, cobrando para que o recurso seja destinado, empregado, realmente naquilo que foi solicitado. Então hoje a gente se sente muito feliz e realizado. Não somente eu, acredito que eu falo pelo meu colega Rivael também, pela nossa bancada do PSD, contemplado pelo deputado Darley, que tem se demonstrado ser um grande parceiro de Fontoura Xavier, não somente na área urbana, como na agricultura também. Conversamos um tempo atrás, eu e meu colega Rivael, que a gente sempre procura fazer as coisas juntos. Conversamos onde é que seria colocado esse recurso que a gente conseguiu, né, Rivael? E como um amigo, um grande defensor da agricultura, Chiquinho, vamos botar na agricultura sem problema nenhum, disse para ele, né, meu parceiro. Então hoje se tornou realidade esse nosso pedido, que foi o ano passado que pedimos isso. Então, só quem tem a ganhar, além de nós pessoalmente, por colher os frutos do que estamos plantando, é o nosso agricultor. Também tive hoje um pedido do pessoal do CRAS lá. Sábado agora, nesse sábado, vai ter aqui na Praça Municipal um convite, uma tarde para a família, com vários temas. Tá? Me passaram hoje, até peguei hoje de tardinha, na verdade, me pediram para me divulgar. Então, uma tarde em família, dia 16 de maio, a partir da 1 hora da tarde, vai ter show de música, feira de artesanato, espetáculo de balé com nossas criancinhas, os pequenininhos também, se o tempo estiver bom, eles vão dançar balé, as crianças. Daqui a um tempo atua até dançando balé, né? Vai ter mateada, ervateira Casa Grande vai patrocinar a erva mate, então, para quem quiser fazer um chimarrão, sábado à tarde. Lions Clube também é um patrocinador. A administração municipal também tem feito a sua parte em incentivar. Então, me pediram para me divulgar, pessoal do CRAS, do CREAS. Uma tarde maravilhosa. Quem pudesse fazer presente sábado à tarde, é uma coisa. É cultura. É cultura. E nada melhor do que a gente ensinar o caminho do bem para nossas crianças com encontros assim, onde a troca de conhecimento, troca de mensagens. Então, fica o convite aí para todo mundo que compareçam. Também foi beneficiado o nosso município agora através do governo federal, juntamente, a Secretaria da Agricultura, na verdade, trabalhando em conjunto os dois, programa PAA, PAA, Programa de Aquisição de Alimentos. O legal de estudo que é alimento da agricultura familiar. Esse recurso fica dentro do município, as pessoas que plantam, vendem seus produtos. Esse mês agora conseguimos beneficiar 100 famílias e esperamos que talvez o mês que vem a gente consiga beneficiar mais 100 famílias. Todas as famílias de baixa renda, pessoas que são bem humildes, tem alguns requisitos, no caso, a pessoa tem que estar inscrito no Bolsa Família, então já prova que é uma pessoa de baixa renda. E muito legal da parte desse esse programa que veio do governo federal, beneficiar as pessoas, porque nós temos que dar nomes aos bois, não adianta vir um programa, ah, veio do governo federal, a gente disse, ah, não foi estadual, não, foi o governo federal que mandou esse programa. Como nós temos programas estaduais, há tempo venho falando isso, desde que eu me conheço por gente, o governo do estado que mais tem ajudado o nosso município, o governo estadual, esse último governo aqui. Governo do Eduardo Leite. Apesar de eu não ter votado nele, tá? Mas é o governo que mais tem ajudado nos últimos anos. Isso é provado em números. Tem ajudado o nosso município. E a gente tem que reconhecer. Temos que reconhecer isso. Tivemos também, final de semana, né, colega Santeiro? Festa da nossa comunidade, da Vila Vaz. Ontem, ontem. Queria agradecer a administração. Dar parabéns aos administradores da comunidade. Uma festa muito bem organizada, carne bem boa. E nossa comunidade, né? A gente sempre procura, eu, como vou em quase todas as comunidades, se algum dia não fui é porque eu não pude ir realmente. Tem que incentivar esses guerreiros que ficam de frente das comunidades, senão vai se terminando as comunidades. Tem um monte de comunidade em Fontoura que não tem mais festa, né? Umas quantas? Tem comunidades aí que não tem mais morador, tem linhas inteiras que não tem mais morador. Tem a linha do Dudu e a linha do Chegar no Trespeiro que desce à esquerda, que não tem mais nem um morador. E tinha até escola lá embaixo. Minha tia era professora nessa escola. Tinha 30, 40 alunos, a gente não tem mais um morador. Então a gente tem que fazer a nossa parte e incentivar as comunidades. E a gente consegue incentivar buscando recurso, participando das festas e dando a nossa parcela de contribuição. Foi o Dia das Mães ontem. Um dia muito... bem chato, sabe, pra mim particularmente. Há 9 meses atrás eu perdi minha mãe, mas eu tenho certeza que ontem ela estava em

0: para mim, particularmente. Há 9 meses atrás eu perdi minha mãe, mas eu tenho certeza que ontem ela estava em espírito, estava presente comigo, me dando forças, né? Não somente para mim, mas tem mais pessoas aqui que não tem mais a sua mãe junto, e a gente sabe o quanto é dolorido não poder mais contar com aquele colinho amigo. Dá umas boas-vindas pro colega, uma vez vereador, sempre vereador, chegou no momento aí, o senhor Olavinho. Seja bem-vindo, Olavinho. A casa é nossa. E acho que a princípio seria isso. Depois eu retorno aqui a essa tribuna para abordar alguns outros assuntos, né? Que a gente tem corrido atrás aí. E acredito que logo vão colher bons frutos novamente. Até daqui a pouco mais, senhor presidente.
1: Muito obrigado, colega vereador. Quero saudar e dar as boas-vindas também para o ex-vereador e ex-presidente da casa, Olavinho. Seja bem-vindo. A casa é sempre tua. Obrigado por nos honrar com tua presença. Não tendo mais ninguém inscrito no grande expediente, passamos agora para a abertura das inscrições das comunicações. Pela ordem de inscrição, primeiro vereador inscrito, Antônio Portela de Castro. 5 minutos, vereador.
2: Senhor presidente, colegas vereadores, colega vereadora, jurídico, dar as boas-vindas também ao vereador, ex-vereador, fomos colega, né, Olavo? Olá, Batista Guerreiro, seja bem-vindo aqui nesta casa. Também, como falou meu colega Chiquinho, quero dar os parabéns para a comunidade ali da Vila Vaz, para o Conselho da Igreja Santa Rita de Cássia. Em nome do Conselho, eu quero agradecer a todas as comunidades que participaram daquela brilhante festa de ontem, uma festa bonita, bem organizada. Então, todo mundo do Conselho, vizinhos lá, pegaram juntos. Né? É bonito, é que nem diz o colega, as comunidades crescem, são valorizadas quando todos se unem. E ali teve visita de alguns colegas, quase todos daqui, teve visita de várias comunidades, de outros municípios, então vai o nosso agradecimento, o nosso muito obrigado e o parabéns novamente para o Conselho. Mas eu também trago aqui nessa casa algumas preocupações em obras públicas que estão por aí inacabadas, que veio dinheiro, veio recurso federal, que nem aquela ponte lá da divisa dos municípios de Fontoura Xavier com o Progresso. Nós teríamos que ver como é que está acontecendo aquela obra lá, está parada e não está concluída, e o dinheiro veio, né? Então a gente pede aí para o fiscal dar uma olhada, ou que venha informação para esta casa, o que que acontece que não deram continuidade na obra lá da ponte, tá? Uns 80% eu acredito pronta, né? Também nós aprovamos um projeto aqui, de, se não me falha a memória, de 5 milhões, com a proposta do município comprar área de terra para industrializar o nosso município, fazer loteamento. E pelo que a gente está vendo, nada também aconteceu por enquanto. Então a gente espera isso aí. E a gente sabe que teve ofertas de cidadãos aqui, proprietários de lotes, oferecendo para o senhor prefeito áreas nobres do nosso município, preços justos, até pode-se dizer preço de barbada, com condições para o município pagar, e foi recusada. Então a gente fica preocupado nessas alturas, porque o objetivo é buscar o bem-estar de cada cidadão, de cada munícipe aqui do nosso município, e o poder público tem um certo compromisso com aquela pessoa que mais necessita. Como hoje eu ainda estava vendo, escutando, aqui nosso município irmão, aqui em Arvorezinha, foi contemplado. Eu não pude ver, mas me parece com mais 20 casas, programa Minha Casa Minha Vida. Então vejam vocês, eles já foram contemplados com 20, e agora, se não me falha o meu entendimento, está vindo mais 20 casas. E aonde que nós aqui de 20, ficou em 17. Então a gente tem que ver isso aí, porque nós temos o nosso povo que precisa, tem pessoas que não conseguem mais pagar aluguel, pessoal. E ultimamente os aluguéis têm aumentado, e daí as pessoas sofrem, passam trabalho,

0: Pessoas que ganham um pouco mais do salário mínimo e pagam aluguel, pagam farmácia, e faz o que pode, se viram. E aonde que o município tem um certo compromisso. E nós aprovamos aqui, por enquanto eu não vi nada, sinceramente. Se algum colega viu, que por gentileza suba nessa tribuna e explique. Eu estava vendo essa escavadeira ali. E até pensei, ah, certo, foi comprado isso aí, daqueles 700 mil que nós aprovamos. Mas não, Deus, colega me falou que foi uma emenda parlamentar. Meus parabéns aos colegas aí que buscaram. É isso aí mesmo, nós temos que fazer. Nós também estamos pleiteando com nossos deputados alguma coisa para o nosso município, né? Então a gente espera que seja investido aqueles 5 milhões que foi aprovado. Porque o juro está correndo, as prestações provavelmente está correndo. E a área de terra foi ofertada para o nosso município, área nobre aqui, e segundo o proprietário, foi recusada. Vamos ver isso aí, né? Por enquanto seria isso aí.
1: Seguindo a ordem de inscrição, próximo vereador inscrito, Rivael dos Santos. 5 minutos, vereador.
2: Senhor presidente, colegas vereadores, colega vereadora, imprensa escrita e falada, assessor jurídico, secretário da mesa, nossos visitantes, nosso ex-vereador, nosso amigo Olavo Batista Guerreiro, seja bem-vindo sempre, Olavinho. A casa é nossa, do nosso povo. Mas aqui então eu quero fazer um reforço do que o meu colega Lairto Gerivini já anunciou antes. A gente está bem contente de ter adquirido, através de uma emenda de comissão do deputado federal Darnley, esse recurso para aquisição dessa escavadeira hidráulica, que felizmente chegou, né, colega vereador. E conversando, a gente sempre tem esse diálogo. Também agradeço ao prefeito, né, que teve um empenho grande. Também a gente fomos juntos, né, o prefeito Fito Farelo, Lairto Gerivini e Rivael, né. E então a gente conseguiu. E conversando, nós decidimos de destinar para o setor da agricultura, nosso interior, que todos nós, acho que é uma preocupação de todos os vereadores aqui. A gente quer sempre que os nossos agricultores, o pessoal que mora lá no meio rural, sempre tenha um serviço de qualidade, que eles recebam, né, da administração municipal, sempre aquilo que eles precisam, da melhor forma. Então eu acho que essa escavadeira hidráulica vai ajudar bastante, né, nas necessidades de serviços, enfim, aquilo que as pessoas precisam nas propriedades. E para ter uma ideia, como não é fácil, né, conseguir adquirir uma máquina, sempre é demorado. Eu estava olhando, quando a gente recebeu o ofício, colega Alairto, foi dia 26 de agosto de 2025, né? Só agora que a máquina chegou. Mas tá bom, que bom que veio. A gente agradece ao deputado Darley, nosso agradecimento a ele, aos assessores, enfim, a gente está bem contente que isso que a gente conseguiu. A gente também vai ficar muito feliz com os nossos colegas, tudo aquilo que trazer, né, em benefício do nosso povo, a gente fica contente. Uns pelos outros, porque é dessa forma, pensando no município e no nosso povo. Aqui o colega Antônio falou, eu tenho uma informação, seu Antônio, que esse terreno para ser criado, essa área industrial, já está bem adiantado para ser adquirido, para ser comprado. Então é essa informação que a gente tem, né, do executivo lá, de que nos próximos dias vai ser adquirido então essa área, para ser criado nessa área industrial. E também eu quero parabenizar ali o pessoal, o conselho e toda a comunidade da Vila Vaz ali pela grandiosa festa que é realizar, tudo muito bom. Parabéns ao conselho e à comunidade. Também eu quero fazer aqui alguns agradecimentos de serviços que a gente pede e que a gente é atendido. O secretário Evandro da Agricultura, o secretário Eduardo Vaz da Saúde, secretário Tarcísio, Serviços Urbanos, o secretário Josimar Miranda, o Nene da Assistência Social,

0: escutando, ouvindo os vereadores. Então, um abraço lá para ela e para todo o nosso povo. Seguindo aqui também, a gente tem várias questões, né, que gostaria que fosse resolvida e às vezes não acontece da forma que a gente gostaria, né? Mas só para o povo ficar sabendo que tudo aquilo que chega até nós, a gente tenta da melhor forma resolver. Às vezes a gente não consegue. Como é a questão dos cães, né, e tantos outros que a gente tenta, às vezes não é possível. Mas nós não vamos desistir, né? Vamos tentar de todas as formas para ver o que a gente pode fazer para que seja melhorado estes serviços e que o nosso município cada vez desenvolva mais. Por enquanto seria isso, senhor presidente.
1: Na mesma ordem de inscrição, próxima vereadora escrita, Cirlei Amarante. 5 minutos, vereador.
2: Boa noite a todos, senhor presidente, colegas vereadores, assessor jurídico, secretário, secretárias, a imprensa escrita e falada, ao ex-colega Olavinho, vereador, sempre vereador, né? Seja bem-vindo a esta casa. A vocês que estão nos assistindo, nos escutando em seus lares, a minha saudação de paz e bem a todos. Bom, nós, vereadores, aqui, somos 9, representando quase 10 mil habitantes aqui do nosso município de Fontoura Xavier. Então, nós somos ponte, nós somos onde que vocês vêm trazer as reclamações, os agradecimentos, e é o nosso papel aqui. Podemos também dizer que sabemos que o município está com um grande desenvolvimento, mas ainda tem muito por se fazer. Então, assim, agora, hoje, nesse momento, quero assim dividir com a comunidade, porque tudo que vem para somar e que vem para o bem do nosso município, nós é com alegria que a gente divulga aqui, né? Então, na semana passada fomos a Porto Alegre, onde que foi conseguido, através do programa RS Sem Barreiras, a secretária da Cultura, ela conseguiu, através de um ofício, fazer esse pedido, onde que foi conseguido um carro adaptado para cadeirantes e autistas, o qual ele vem para somar e também para começar mais ainda, continuar a inclusão, que tem que ser pelo básico, direito de ir e vir. Essa, então, é uma prova de que política pública boa é aquela que muda a vida das pessoas. Foi através da Secretaria da Justiça, Cidadania e Direitos Humanos, onde que a Josi conseguiu. Ela é a nossa presidente do PDT e agora secretária da Cultura. E através de vários contatos foi conseguido incluir o nosso município para ser contemplado com esse carro. Ele será lotado na Secretaria da Saúde e vai ajudar muitos na qualidade de vida de nossos fontourenses. Bom, também quero parabenizar a todos os trabalhadores pela passagem do seu dia, 1º de maio, que é todos os dias, né? E principalmente aos trabalhadores aqui do nosso município, que arduamente estão sempre batalhando e fazendo o bem para o nosso município, principalmente da agricultura, aos funcionários públicos, às donas de casa, enfim, não vou citar, mas a todos os trabalhadores e às mães pela passagem do nosso dia. Nós, mães, temos o dom de gerar vida, nós temos o dom do cuidado, do amor e do carinho para com nossos filhos. Então, meus parabéns a todas as mães. Tenho aqui um convite do Grupo de Turismo Rural Caminhos do Guamirim, onde que elas fizeram um convite muito bem formalizado, convidando a nós, vereadores, para participar de uma caminhada, que é o Grupo Caminho do Turismo Rural Caminhos do Guamirim, em parceria com a Secretaria do Turismo. Tenho a honra de convidar Vossas Excelências e toda a comunidade para participarem do evento Passeios da Colônia, Experiências Rurais, idealizado por Aloísio de Assunção. Esse projeto já é reconhecido e consolidado em todo o Vale do Taquari pela valorização da cultura, das tradições e do turismo rural gaúcho. O evento contará com a organização do Grupo do Turismo Caminhos do Guamirim e deverá reunir visitantes de diversos estados e regiões, de diversas regiões do estado, digo, com a expectativa e a chegada de um ônibus, trazendo aproximadamente 40 participantes de outros municípios para conhecer propriedades rurais e vivenciar as tradições do interior do nosso Fontoura Xavier. A programação terá início às 7h30, com um tradicional café da manhã estilo campeiro, no sítio Renascer. Para quem não conhece, ele é da Roseli e do Paulo, ali na Ponte Tijuca.

0: tigela, incluindo a típica sapecada de pinhão e diversas especiarias produzidas em nossa região. Após, os participantes seguirão encaminhada pelas estradas rurais do município, em percurso estimado de 12 a 15 quilômetros. Durante o trajeto, os visitantes passarão por pontos conhecidos da comunidade como a sede campestre do colega Xaropinho. Mais um minutinho, senhor presidente, só para terminar. Do Xaropinho, que é o nosso colega aqui, o Edivan, a casa de barro da dona Fátima, e haverá ainda a parada no sítio São Jerônimo para descanso e hidratação. Ocasião em que o grupo principal se unirá aos caminhantes da comunidade de Três Pinheiros e Picada Zifa. O destino final será a comunidade de Nossa Senhora Aparecida, onde que o Riva também, o colega que já está sabendo, né? O destino está Aparecida e o almoço será no Pesque Pague do Nelson. Outro destaque do evento será organizado pelas mulheres rurais com comercialização de produtos coloniais e artesanais, valorizando a agricultura familiar. Então, os organizadores ressaltam que o evento busca fortalecer o turismo rural, promover integração entre as comunidades e divulgar as potencialidades turísticas de Fontoura Xavier. O convite daí, então, está feito a toda a comunidade fontourense e a todos nós vereadores. Obrigado, senhor presidente.
1: Obrigado, colega vereadora. Passamos agora para a ordem do dia. Peço ao secretário da Casa que faça a leitura da emenda do projeto 014/2026.
2: Emenda modificativa ao projeto 14/2026, que altera o parágrafo 2º do artigo 1º e do parágrafo 2º do artigo 2º, que passa a ter a seguinte redação. Parágrafo 2º. As contratações previstas no caput desse artigo se darão pelo prazo determinado de 6 meses, vedada a prorrogação. E o artigo 2º, as contratações previstas no caput desse artigo se darão pelo prazo de 6 meses, vedada a prorrogação.
1: A emenda está em discussão. A emenda está em votação, senhores vereadores. Emenda aprovada pela maioria. Peço ao secretário da Casa que faça a leitura do projeto 014/2026.
2: Projeto de lei 14/2026 autoriza o Poder Executivo Municipal a contratar servidores em caráter de emergência e da outras providências.
1: Projeto está em discussão. Projeto está em votação, senhores vereadores. Projeto aprovado por unanimidade. Peço ao secretário da Casa que faça a leitura da emenda do projeto 017.
2: Emenda ao projeto 17/2026, que fica alterada a redação do artigo 1º do projeto, que passa a vigorar com a seguinte redação. Artigo 2º. A referida contratação se dará pelo prazo de 6 meses, vedada a prorrogação automática.
1: A emenda está em discussão. A emenda está em votação. Emenda aprovada por unanimidade. Peço ao secretário da Casa que faça a leitura do projeto 017/2026.
2: Projeto de lei 17/2026 autoriza o Poder Executivo Municipal a contratar tesoureiro em caráter temporário e da outras providências.
1: Projeto está em discussão. Projeto está em votação. Projeto aprovado por unanimidade. Peço ao secretário da Casa que faça a leitura da emenda do projeto 019/2026.
2: Emenda ao projeto de lei 19/2026, fica alterada a redação do artigo 2º, do parágrafo 2º do artigo 1º do projeto de lei 19/2026, que passa a vigorar com a seguinte redação. Parágrafo 2º. A contratação prevista no caput desse artigo se dará pelo prazo de 6 meses, vedada a prorrogação automática.
1: A emenda está em discussão. A emenda está em votação. Aprovada por unanimidade. Peço ao secretário da Casa que faça a leitura do projeto 019/2026.
2: Projeto de lei 19/2026 autoriza o Poder Executivo Municipal a contratar servidores em caráter de emergência e da outras providências.
1: Projeto está em discussão. Projeto está em votação. Projeto aprovado por unanimidade. Peço ao secretário da Casa que faça a leitura do projeto 022-2026.
2: Projeto 22-2026 autoriza o município a criar o distrito da Picada Rosa e da outras providências.
1: O projeto está em discussão. Vereador Laírton Gerevini.
3: Senhor presidente, volto a ocupar o meu espaço aqui. É um projeto que a gente há tempo vem batendo em cima e pedindo, juntamente com outros colegas meus vereadores, a colega Cilei e outra também que fez várias vezes o pedido. Então se torna realidade hoje. Picada Rosa vai se tornar distrito a partir de hoje. Era um compromisso que nós tínhamos com a comunidade da Picada Rosa, então e eu fui atrás um monte de vezes. É o início, porque tem outras comunidades, um exemplo, Formigueiro, é um lugar também que já cabe um distrito também, Formigueiro, comunidade grande. Então, mas vamos por etapa. Então, só queria dizer que eu me sinto muito feliz, então, pelo pessoal da Picada Rosa. A gente consegue agora ir atrás de recursos, alavancar dinheiros, até para termos lá um posto de saúde, uma unidade de saúde lá, onde possa ter os primeiros socorros lá, daí indicar já para um lugar onde tenha mais recurso, né? Então, hoje a gente fica feliz por poder fazer parte e colher, né, Sirlei, tanto que a gente brigou por causa desse distrito, né? Então, não poderia deixar de falar meia dúzia de palavras pro pessoal da Picada Rosa. Inclusive, nós temos o nosso amigo aí, que é conterrâneo de Picada Rosa, né? Deve estar feliz igual a nós aí. Então, muito feliz por esse projeto ter descido para casa. E eu tenho certeza que vai ser votado por todos a favor. Obrigado, senhor presidente.
1: Obrigado, vereador. Próxima vereadora escrita, Sirlei Amarante.
0: Permite falar aqui, senhor presidente. Bom, então, é com grande alegria que mais um feito estamos, né, colegas vereadores, porque assim, Lavinho, o senhor como morador da Picada Rosa sabe da bondade e do carinho que a gente tem por aquele povo da Picada Rosa, onde que esse distrito sendo criado e que eu acredito que os colegas vereadores vão aprovar por unanimidade, onde a gente possa buscar mais recurso, onde que é uma comunidade, eu acredito que é quase uma das maiores aqui do nosso município, onde que tem que ser valorizada. Muitas vezes até já fizemos assim meio que, mas só para quebrar um galho, atendimento médico lá, no tempo que eu era secretária, também em outras vezes, mas assim, ó, não se tem como pedir recurso para um posto de saúde. Precisam vários segmentos lá naquela comunidade, e se nós conseguirmos agora, se Deus quiser, a gente já está conseguindo, eu acredito com certeza, né? Então, agradecer a todos e dizer ao povo da Picada Rosa, vocês merecem e podem ter certeza que todos nós, vereadores, queremos o bem de todas as comunidades, mas vamos por parte. É isso aí, senhor presidente. Obrigada.
1: Obrigado, colega vereadora. O projeto continua em discussão. O projeto está em votação. Projeto aprovado por unanimidade. Peço ao secretário da Casa que faça a leitura do projeto 023-2026. Projeto 025.
2: Projeto de lei 25-2026 autoriza o Poder Executivo a realizar repasse financeiro para a Associação Amor e Quatro Patos de Fontoura Xavier e da outras providências.
1: Projeto está em discussão. Projeto está em votação. Projeto aprovado por unanimidade. Peço ao secretário da Casa que faça a leitura do projeto 01 do Legislativo.
2: Projeto 01-2026, que institui, no âmbito do município de Fontoura Xavier, o título de cidadão fonturense da outras providências.
1: Projeto está em discussão. Projeto está em votação. Aprovado por unanimidade. Peço ao secretário da Casa que faça a leitura da moção do Legislativo. Nada mais havendo a tratar na ordem do dia, passamos agora para a abertura das inscrições das explicações pessoais. Seguindo a ordem de inscrição, primeiro vereador escrito, Antônio Portela de Castro. 5 minutos, vereador.
4: Senhor presidente, colegas vereadores, novamente eu venho a essa tribuna aqui. É só para falar o seguinte a respeito da nossa missão como vereador, né? Nós, como somos vereador, nós temos que ouvir as pessoas e muitas coisas nós temos que trazer aqui para dentro desta casa. Eu, na outra sessão, o meu colega Paulinho não gostou de alguns pedidos que eu fiz aqui. Mas isso é normal, meu colega, a gente vir pedir as coisas aqui nessa tribuna. Não adianta, nós vamos ter que fazer nosso papel. Que o senhor se referiu que a gente poderia ter feito há 6 anos atrás. Claro que muitas coisas ficou para fazer, muitas coisas foi feito. E esse negócio de abrigo de ônibus, essas coisas, é muito necessário. E tem alunos, crianças que há 6 anos atrás nem sequer eram nascidos. Então não tinha como, não tinha às vezes necessidade. Que nós vamos vivendo o dia. Se nós achar que é necessário nós pedir aqui tal coisa, hoje nós vamos pedir. Quem sabe daqui a 1 ano não seja mais necessário. Ou quem sabe hoje nós achamos que não é necessário e daqui a 1 ano nós vamos ter que pedir. Então as coisas são assim. Então nós estamos aqui para pedir, nós estamos aqui para fiscalizar, nós estamos aqui para representar as pessoas. Nós às vezes não conseguimos representar todo o município, mas uma parte das pessoas, um número das pessoas que nos procuram, nós temos que muitas vezes trazer aqui para dentro desta casa. Porque às vezes a gente procura algum secretário, muitas vezes nós não encontramos eles e muitas vezes não somos atendidos também, né? Então nós temos que entender, a realidade é uma só. Quem é da base governista, ele tem uma facilidade melhor para ter um atendimento até mais carinhoso por parte dos secretários e coisas assim. Nós já não, nós não somos da base governista, eu e o Rosil, o Tchucão. Mas assim mesmo a gente não quer ir para o embate da crítica e nada. Eu só quero dizer que nós, como vereador, nós somos legitimados a pedir as coisas. Às vezes a gente pede uma coisa que numa comunidade é necessário e em outra não é necessário. As estradas, tem estrada, lugares muito bons, e tem estradas que estão necessitando de reparos. Não adianta. E não adianta nós achar culpado, dizer que o prefeito passado não fez. Muitas vezes é o próprio clima, a chuva que detona as estradas. Eu cruzo numa estrada sempre, claro que não pertence aqui para a Fontoura, ali de quem vai para o lado de Tunas. É uma estrada que o prefeito lá, cada 40 dias, está patrolando. E parece que nunca passa patrola, sempre é ruim. Por quê? Por causa do movimento, e do fluxo de movimento e do clima, do tempo. E assim somos nós. Eu vou continuar pedindo aqui, enquanto eu for vereador nesta casa, eu vou trazer os problemas para cá, vou pedir e não adianta. Se for atendido, sou. Se nós não for atendido, porque eu não venho pedir para mim as coisas, para o vereador próprio. Eu peço para a comunidade. Eu faço o meu papel de pedir. Quando eu posso resolver com recursos meus, eu resolvo. Nós todos, eu sei que vocês também resolvem. Eu sei que o Paulinho também é um grande trabalhador, um grande representante. A tua comunidade não está mal, tu é um baita vereador. Só que às vezes o senhor se empolga, não gosta que a gente cobre aqui, mas não adianta. É o nosso papel. Nós vamos cobrar. Agora, eu tenho certeza que se às vezes uma pessoa te pedir uma viagem, tu não vem aqui no posto de saúde pedir para eles levar. Tu vai, tu e leva. Mesma coisa eu faço assim. Quando a gente pode, nós fizemos. Agora, quando cabe só e unicamente ao poder público, nós vamos ter que cobrar. Não adianta. E para ver que na outra legislatura eu pedi um abrigozinho de ônibus aqui para a comunidade da Crespani, está ali, meio feinho, mas está feito. O que foi? O pessoal, o responsável na época, me mostrou o lugar lá e eu fiz. Estava no meu alcance. Está lá para quem quiser ver. E lá na Avenida 9 de Julho também não é diferente. Então é isso aí, quero desejar uma boa semana a todos e que Deus abençoe a cada um do pessoal aí.
1: Obrigado, vereador. Seguindo a ordem de inscrição, próximo vereador inscrito, Rivael dos Santos. 5 minutos, vereador.
5: Volto a essa tribuna
4: As pessoas sempre nos cobram, que nem o colega Antônio falou, porque a administração, por mais que faça um bom trabalho, que venha desenvolvendo, nunca vai conseguir fazer tudo aquilo, né, que a gente gostaria que fizesse, o que o povo espera, é impossível, né, vai fazendo na maneira do possível, mas o serviço sempre tem, né, faz uma parte, falta outra, e assim por diante, né, questões de estrada, quantidade, quilometragem que tem o nosso município, por mais que as máquinas estejam trabalhando sempre, o esforço dos secretários, pela extensão do nosso município, quando termina num canto do município de passar as máquinas, de fazer a estrada, onde começou no início já está bom de passar de novo, né? E o tempo, a chuva, tudo isso aí, né, acaba danificando, né, e causa os buracos, cabeça de pedra, assim por diante, mas estão sempre trabalhando, tentando arrumar, né, para que melhore o tráfego, para as pessoas possam transportar os seus produtos. E é dessa forma, né, que toda a administração, aqui também eu quero agradecer aos demais secretários também, dos outros setores que eu não citei, aos funcionários, todas as pessoas que se empenham no trabalho para o bem, né, do nosso município, para o desenvolvimento. Todas aquelas pessoas que se esforçam dentro do possível ali vão fazendo. E outra questão também que acontece bastante, que estraga as máquinas, às vezes estão trabalhando ali, eles têm tipo uma projeção, hoje vamos terminar essa área tal. Aí acontece de quebrar uma máquina, já, né, já dá um problema ali, não consegue naquele tempo, né, desejado realizar aquele serviço. Mas vai fazendo, né, na maneira do possível. É dessa forma. Então aqui também o pessoal lá do Três Pinheiros, várias pessoas me falaram, né, sobre dificultou bastante agora depois que o Tribunal de Contas, né, proibiu dos passageiros, as pessoas que fazem a linha, melhor dizendo, de a linha escolar, que puxa, leva os alunos para a escola, eles foram proibidos de carregar os passageiros juntos, né? E daí o pessoal de lá me cobrou que está sendo muito difícil para eles. Tem muitas pessoas que não têm carro, ou às vezes outros não têm condições, né? E é bem difícil mesmo atravessar aqui a BR para ingressar na cidade, e essas pessoas nos cobraram. A gente vai ver o que a gente pode fazer, né? Mas a princípio, isso aí foi uma proibição, né, que teve, foi o pessoal do Tribunal de Contas, né, que proibiu o trajeto de passageiros junto com os alunos. Mas a gente vai tentar, vai discutir, vai ver o que pode fazer para tentar que melhore essa situação. Aqui também eu quero já convidar todo o pessoal da comunidade, lá Nossa Senhora Aparecida, o dia 24, é isso aí, né, colega Sirlei, que vai ter, a gente vai receber essa visita do pessoal que faz turismo rural, juntamente com o pessoal aqui de Fontoura, o grupo Caminhos do Guamirim, é isso, né? Então, a gente vai receber o pessoal lá de braços abertos. E no mais aqui, eu quero agradecer a Deus para a gente poder estar aqui e desejar tudo de bom. Um abraço forte lá para minha família, para os meus amigos, meus vizinhos, os familiares, né? Todas as pessoas, todos os fontorenses, todas as pessoas que nos acompanham. Porque, claro, que a gente às vezes discute alguns assuntos que é de interesse do povo, mas a gente tem que pensar assim, que nós, o mundo hoje precisa muito de paz. Tudo aquilo que a gente conseguir resolver de uma forma passiva, assim, dentro de um respeito, na amizade, né, dialogando, eu acho a melhor saída para a gente tentar resolver aquilo que precisa. Isso é a nível de município, estado, país, enfim. É dessa forma que eu penso. Mas então aqui eu quero pedir que Deus abençoe e proteja cada um de nós e que nós possamos sempre fazer o nosso melhor dentro do possível. É isso aí. Obrigado.
1: Obrigado, vereador. Próximo vereador escrito, Gilsone D'Artura. 5 minutos, vereador.
5: Boa noite, senhor presidente. Boa noite, minha colega vereadora e vereadores, secretários e funcionários dessa casa. Seja bem-vindo, meu amigo Lavinho, e a todos também que nos escutam nas suas casas. Seu Santeiro, só para informação, eu também estava com a mesma preocupação do senhor com essas obras paradas, as pontes, né? Estradas. E hoje estava conversando com o prefeito. O que acontece ali? As empresas ganharam licitação com o valor, né? Agora, com todos esses aumentos que deram nos produtos, eles querem fazer os aditivos. Aí começa tudo uma burocracia grande e a obra fica lá parada. Igual estava a obra do ginásio do Gramado São Pedro, entendeu? Então, a mesma preocupação que o senhor teve, eu também tive hoje, e falando com o prefeito, a gente estava dialogando sobre isso. A área de terra ali, da área industrial que o município tanto sonha, está sendo conquistada. Graças a Deus, agora a gente vai ter essa área de terra, e a gente torce muito que ótimas empresas venham se interessar a construir, a abrir empresas no nosso município, onde vem muitos empregos pela frente. Temos também a cooperativa Cooperfox ali dos caminhão, que também quer o seu espaço para aumentar a sua recepção dos caminhoneiros ali. Então, graças a Deus, só para todos ficarem já cientes e já lhe respondendo da pergunta, que já está quase que concluída a negociação desse terreno. Eu quero agradecer aos secretários aí que estão nos respondendo e nos ajudando aí a atender a população, o Tarcísio ali da Secretaria Urbana, que está bem complicado, pois quebramos o motor da máquina da patrola dos urbanos ali, e aí ele tem que fazer uma parceria com a de obras, que não consegue dar conta do serviço que tem. Porque é muito, é como vocês mesmo falaram, né? Termina numa ponta, a outra já está horrível. Então, tem muito trabalho a ser feito, tem uns bueiros aí que a gente está pedindo para fazer nas comunidades. Mas a gente tem que trabalhar com o que tem. Há poucas sessões atrás ali eu falei que larguei um projeto, um ofício lá na Secretaria da Agricultura do Estado, pedindo horas máquina ou máquina para o nosso município, e estou pedindo de novo para eles uma resposta para que venha, porque o município não está mais dando conta. É muito pouca máquina, bastante chuva estragando muito, e infelizmente é o que eu não queria falar, mas a gente vai ter que ter uma paciência, né? Não adianta, todo mundo quer. Então, sobre também os calçamentos do nosso município, falta de mão de obra. Ganha licitação, a empresa ganha licitação. Nós temos projetos prontos, dinheiro para fazer, mas não tem mão de obra. Então, a gente quer, todos nós queremos uma pavimentação bonita na frente das nossas casas, para valorizar, para ter mais qualidade de vida. Mas vai ser feito. Com certeza eu vou continuar trabalhando para isso. Cada um de vocês também, nossos colegas também vão ir atrás de mais recursos. Pedi novamente hoje para a gente fazer o projeto e concluir, fazer aquele projeto lá da Elizabeth Scalco, posto de saúde da Vila Cisa ali, para fazer o projeto de pavimentação ali, porque a gente tem uma escola e um posto de saúde ali, fácil de fazer, né? Então, já está ali meu pedido. E a gente vai fazendo o melhor para o nosso povo. Vamos cobrando, vamos fazendo isso acontecer. E para terminar, eu quero convidar, através de um pedido dos meus amigos ali da comunidade da Vila César, sábado agora tem um jantar baile ali, dia 16 de maio, na comunidade da Vila César. E quero convidar todos os vereadores, meus colegas e funcionários dessa casa, para a gente fazer presença lá. Porque sempre um povo muito acolhedor, serve uma boia muito boa, e para a gente ir lá dar essa alegria para a nossa comunidade, nosso povo. No mais, boa noite a todos vocês e até a próxima sessão.
1: Obrigado, vereador. Próximo vereador inscrito, Rosilda Cunha Grosso. 5 minutos, vereador.
6: Pois bueno. Senhor presidente, o pessoal presente aí, os colegas vereadores, as vereadoras. Nosso amigo Lavinho aí, o ex-vereador, está presente aí. Pessoal de casa, parte jurídica aí para todo mundo. Eu recebi um... Vieram me procurar um pessoal lá na Senhora de Fátima aí, fizeram para me fazer um pedido aí para o secretário de obra. Lá no Zélio, do Zélio Nunes, Irani Miranda, e o seu Vitor lá embaixo. O secretário de obra conhece bem, o seu Paulo Quevedo conhece bem aquele povo lá, como eles são sacrificados naquele fundo lá. E agora que a chuva estragou muito as estradas, não estão conseguindo sair, não estão. O difícil acesso está muito difícil lá. Então eles vieram me procurar para vir fazer um pedido especial para o Paulo, dar uma ajeitada lá para eles, dar uma arrumada naquilo que é precário o lugar. Seguindo em frente, aqui na Vila Cis, fui procurado por um morador também ali na, nos Arberistas, passando os Arberistas direita ali, seu o Márcio, filho do saudoso João Bermílio. Que a estrada está muito difícil também, faz muito tempo que não entra a patrola ali, dá uns 500 metros ali, tia. Foi. Então ele veio pedir agradecimento para gente, para mim fazer esse pedido para o Paulo, dar uma atendida ali. E lá no Formigueiro, fui procurado por outro camarada lá, passando o Fragata lá, Tonho Fragata lá, tem um morador embaixo lá, desassistido lá, barco. É, não consegue tirar um produto, planta bastante lá embaixo e não consegue tirar, e tem que tirar de cargueiro. Então, eu peço também para o Paulo dar uma olhada lá, até, na verdade, eu propus para ele lá que eu vou pagar a máquina, vou pagar uma Procam para dar uma abrida na estrada e o Paulo meter uma patrola lá para arrumar para o cara tirar o produto, que fica lá na Baixada. É um lugar muito difícil também. Então o Paulinho, um cara que, claro, os colegas falaram nesse momento aí que poucas máquinas quebradas e tudo mais, e o município muito grande, nosso município aí dá uns 60 quilômetros atravessar no meio aí, muita estrada. Então o Paulo está fazendo de tudo, está trabalhando, está lidando, está fazendo o que pode. Então eu deixo meu pedido assim para o Paulo, secretário de obra, um grande camarada, trabalhador, que atenda esse pessoal aí que eu fiz o pedido. Era isso aí, senhor presidente, por hoje.
1: Obrigado, colega vereador. Só pegar um gancho do que o Rivael falou sobre os passageiros ali, colega, do transporte, né? Realmente uma situação que está nos preocupando muito, né? E está castigando as pessoas mais humildes do nosso município. Semana passada apareceu lá em casa um senhor lá do Formigueiro, que já era a terceira vez que ele tinha vindo para o centro de bicicleta, atrás de medicamento. A terceira, um senhor de uns 70, e ele me disse a idade dele, 72, 70 e alguma coisa. Então vocês vejam bem, um senhor de idade, 70 anos de idade, vim lá do Formigueiro, de bicicleta, duas, três vezes por semana, por Fontoura, quando precisava ir no posto de saúde, pegar a ficha, chegar aqui e não tiver ficha. Tem que voltar para casa e ir no outro dia, retornar no outro dia. Né? Quando tiver que ir atrás de um medicamento, não tem medicamento na farmácia, vão ter que encomendar. A pessoa vai ter que voltar de novo no início da semana, Lavinho, no fim de semana, no meio da semana, de bicicleta, e às vezes a pessoa não tem condições de pagar um táxi. Não tem. Mora isolada, não tem um vizinho também para pedir para trazer. E às vezes as pessoas estão trabalhando, não estão com o tempo livre, né? Então eu acho que é uma situação que nos preocupa bastante, mas que cabe a nós aí, o poder público, resolver. Se o TCU ordenou a não puxar, eu acho que temos que entrar aí com ação jurídica, pedir uma liminar aí para tentar derrubar esse pedido deles, né, doutor Jordão? E mais alguma coisa tem que ser feito, né? Se não conseguimos dessa forma, buscarmos uma outra alternativa. Mas os problemas, eles vêm, eles acontecem. Cabe a nós, aí, as pessoas públicas, então, procurar alternativas para resolver esses problemas. E esse é um problema que afeta e muito o cidadão fontourense, o nosso povo, que nós temos que batalhar e lutar para encontrar uma saída, para ter transporte para essas pessoas. Se não conseguimos derrubar isso através de uma liminar, quem sabe uma linha de ônibus aí disponibilizada pelo município, né? Mas que não pode ficar assim. Seria isso. Não tendo ninguém inscrito mais nas explicações pessoais e nada mais havendo a tratar na presente sessão, declaro encerrada e convido a todos para a próxima sessão ordinária a realizar-se no dia 25 de maio de 2026 com início às 18 horas e 30 minutos. Uma boa noite a todos e fiquem todos com Deus.

0: hora certa.
1: 9:32. 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

0: palavra certa.
1: 9:34. 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

0: Agora 10 horas em ponto, convite para a missa de um mês de falecimento. Filhos Giovanni e Joel, neta, bisnetos, genros, da sempre lembrada Zélia Terezinha Godoy Cavallini, mais conhecida por Preta, vem por meio desta emissora agradecer todos que de uma forma ou de outra ajudaram em tão difícil momento. Outra sim, convidam para a missa de um mês de falecimento a ser celebrada neste domingo às 9 horas na Igreja Matriz Santa Terezinha de Fontoura Xavier. Por mais esse ato de fé cristã, a família enlutada antecipa os agradecimentos. Agora, 10 horas em ponto, vamos agora com o Mateando da Cultura, aqui na Cultura FM 96.5, com o programa do Zé e do Sérgio aí, que foi gravado na comunidade do Carrapicho. Acompanhe.
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2: Bom dia aos ouvintes da Rádio Cultura de Fontoura Xavier 96,5. Hoje nós estamos novamente aqui no quiosque do Laurinho Mariani, gravando mais um programa de rádio que vai até o meio-dia deste sábado. E os gaiteiros já estão todos se preparando para fazer a cantoria. E o Maxwell na parte técnica da gravação. Então quero dar um bom dia bem forte do Zé Lima para toda a gauchada que estão presentes aí.
3: Bom dia, Zé Lima. Bom dia, pessoal que está aqui presente. Os gaiteiros prontos para fazer mais uma apresentação aí no Mateando na Querência. Hoje, diretamente aqui no quiosque do nosso amigo Lauri, aqui no Carrapicho. É isso aí, Zé.
2: Isso aí, Sérgio. Mas hoje vamos abrir o programa de hoje com esse gaiteiro que vem lá da Bandas do Formigueiro. Faltou o Pedro aqui hoje, né? Pedro hoje não apareceu, mas tá encarangado, diz o pintado, né? Mas daqui a pouquinho, certo, ele chega. Um abraço ao Pedro aí. E hoje o Valdemarzinho, vamos abrir a programação, Valdemar, mostrar como é que é esse gaudério lá do Formigueiro.
4: Muito buenos dias, pessoal, amigo aí que estão presente, a Rede Cultura. E vamos oferecer essa música aí lá pra casa, a minha mãe, a minha esposa, o meu gurizinho, o João Marcos, um abraço. E também aí pra Picada Rosa, o meu amigo Bastião, meu cunhado. Meu abraço a todos vocês. E a gente meio escangalhada, garganta, o meu amiguinho aqui vai me dar uma mão. E a música, vamos fazer do Porca Véia Castração a Pialo.

0: A apresentação aí do Valdemarzinho lá do Formigueiro e também cantado juntamente com o Sérgio Severo, né, Sérgio?
1: É isso aí, Zé Lima. A gente foge um pouco da nossa rotina, né? Que é tocar e cantar, fazer a parte instrumental e a parte vocal. E hoje peguei uma carona com esse gaiteiro aí, né, Zé?
0: Isso é bom demais, né, Sérgio? Então, aquilo que a gente vem sempre falando nos programas de rádio, Sérgio. Quando é lá nos estúdios, eu e tu temos que fazer a nossa parte, né? E quando nós sai, aí, os convites que a gente tem, que nem no quiosque do Lauri e Mariane, nas comunidades que a gente se apresenta, né? Vai gravar o Mateando na Querência, aí o que que nós quer, né? Ouvir os artistas tocar e cantar, não é isso?
1: Isso aí, se entreverá com todo mundo, né, Zé? Parceria.
0: Isso, e vamos registrando também que na sexta passada a gente gravou mais um programa gigante lá na comunidade do São Roque da Vipal. Vamos mandar um abraço para toda aquela gauchada de lá, desde já, né, Sérgio?
1: Isso aí, Zé Lima. E vamos fazer mais uma?
0: É contigo, Valdemar.
2: Vamos fazer mais uma musiquinha aí, agradecer aí nosso amigo que estão presente aí, o grande trovador Aizar Rivaela, um abraço também do Rio Grande. E o vendedor de grama ali também. Eu acho que hoje ele não trouxe grama para vender. Meu abraço pintado a todos vocês. O meu amigo Raul, que chegou agora. Mas, Raul, tudo tranquilo. Osvaldo, desculpa. Vai também um abraço ao irmão dele, o Raul. Vamos fazer mais um então aí, acompanhado dessa indiada buena por demais. Vamos fazer mais uma aí, meu amiguinho, então. Mais um shotzinho, mais ou menos desse jeito. Te agarra aí num dó maior, meu amigo Zelinho.

0: Muito obrigado.
1: Obrigado, Valdemar. Aí das bandas do Formigueiro, né? É um show à parte quando o Valdemar se apresenta no Matinho da Querência. Ainda mais aí feito um costado juntamente com o Sérgio Severo, cantando essa música linda demais aí. Eu quero saber se tem alguém aqui na plateia que não gosta de um pão com mel. E o que mais, Sérgio?
2: Café preto e bolo frito.
1: É bueno demais, né, Oswaldo? Mais uma vez, a gente agradece, então, a presença do Oswaldo, que agora o Oswaldo agora é artista do Marchando na Querência também, né? De raiz.
2: Isso aí, o seu Oswaldo canta bem. E aí, como todos os gaiteiros aí, que estão aí, todo mundo faz boas apresentações, né, Zé?
1: Com certeza, né? São todos profissionais naquela parte que faz da artístico. Vamos agradecer um presente que eu ganhei do meu amigo pintado, Sérgio. Me mandou uma erva daquela boa, bem verdinha para matear nos programas de rádio, o Mateando na Querência. Então te agradeço aí, pintado. Muito obrigado do presente, que Deus te abençoe aí.
2: É isso aí, Zé. Então, dando continuidade no programa Mateando na Querência, vamos chamar esse gaiteiro velho. Aí, seu Aldo Borges, vai ser chegando para cá, seu Aldo.
1: Enquanto o seu Aldo Borges se prepara, eu quero agradecer a presença da dona Elza, que vem lá de São José do Herval, prestigiar o programa de perto e depois saborear aquela carne gorda aqui no quiosque do Laurinho Mariani. E também o seu Antônio Lima, que está presente aqui. Obrigado da presença de vocês, seu Antônio e dona Elza. Serão sempre bem-vindos nas gravações do programa Mateando na Querência aí.
3: Tá passando? Teclado? Hã? E agora?
4: Então, meu abraço e o meu bom dia. Eu quero agradecer o convite do nosso amigo Laurinho Mariani, que convidou a gente para vir aqui tocar umas músicas aí. Estamos aqui. Então, eu quero oferecer para todas as mães que estão aqui presentes e as mães de todo este mundo afora aí, que amanhã é o dia delas, e os parabéns para elas. Então, eu vou tocar uma música aqui acompanhado José Lima, oferecer para toda a turma e para minha companheira também, a Edenir Portaluppi, e o meu cunhado Claudir Portaluppi, da revenda de Fontoura Xavier. E quero oferecer lá para toda a minha família, meus irmãos também, que estão escutando. Então eu vou fazer uma música aqui acompanhada do José Lima aqui, lembrança do

0: Quero aproveitar o espaço, então. Vou mandar uns abraços aí, né, Zé Lima? Quero mandar um abraço muito especial pro meu amigo Adilar, a família dele, o Arthurzinho, né? E a Patrícia Godoy. Então, eles são uns amigos muito especiais, a gente deve muitos favores a eles, são as pessoas que sempre estão ajudando os outros, né? Então, o programa de hoje vai para eles, né? O Adilar e a Patrícia e o Arthurzinho, certo? Vamos mandar também para as mães que não puderam comparecer, eu acho que ficaram um pouco com medo frio, né? Mas estão em casa escutando, né? Que amanhã é um dia especial a elas, certo?
1: Então vamos aproveitar o espaço aqui, vou tocar mais uma junto com o nosso amigo Pingo aqui. Morena Luxosa.

0: desculpa que foi errado os versinhos.
1: É, programa ao vivo é assim mesmo, né, Zé Lima? Às vezes a gente se passa um pouco, né? Mas faz parte, né? É contigo, Zé Lima, e o Sérgio no comando. Quem vem agora, Zé Lima? Já pode chamar os... Anderson Zanotelli, vão passando pra cá então fazer a apresentação, certo? É um gaiteiro bem chucro e bagual, e novo, tá se criando agora?
2: Então agora vem lá da Colônia Nova pra cantar pra todo aquele povo lá, né? Veio Anderson Zanotelli, e hoje acompanhado do seu pai, o Cláudio Zanotelli, né? Que o Cláudio também sempre gostou da cantoria e também... Faz um pouco de cosca nas gaitas também, né, Cláudio? Então eu te agradeço aí, o Cláudio, pelo esforço e o empenho de ter boleado a perna até aqui no quiosque do Lauri. E prestigiar o Anderson Zanotelli, que está tocando uma gaita para mais de metro aí, né? Então, é contigo agora, meu amigo.
3: Isso mesmo, Zé Lima. Então, hoje aqui no quiosque do Mariane, fazer uma música aqui, o Dia das Mães amanhã, oferecer para minha mãe. Então, agradecer o Matiano da Querência por vir aqui, a Rádio Cultura, o Pascoal, o Gelson da Rosa, o Maxwell. Então, um abraço a todos e um feliz Dia das Mães.

0: nós. Zanotelli aí dando um show à parte de gaita aí, né, Anderson? Vamos fazer mais uma? Tá na ponta da agulha já aí ou não? Enquanto você se prepara, eu quero agradecer a presença desse índio velho que vem lá das bandas de Pouso Novo, da Picada Taquari, acho que é, se não me falhar a memória, né? Eu sou o João de Gasper, que é um ouvinte número um do Mateando na Querência e toda a programação da 96,5 Rádio Cultura de Fontoura Xavier. Então, muito obrigado pela sua presença aí. Se sinta à vontade, seu João de Gasper. Também uma homenagem muito especial para minha prima, a Luciane, aí em Três Pinheiros. E um feliz Dia das Mães, né? Bem abençoado para você. Quem está fazendo essa homenagem é o seu marido, o Everaldo. Mandando uma homenagem especial para você e prima velha, Luciane. E também para Luana, que está na escuta aí do programa Mateando na Querência. Vamos ver quem que nós temos aqui agora. O Pintado, a gente já falou. O Vilmar Lima. E também o Adão Alves, a gente agradece a presença de cada um de vocês aí. E também botaram aqui o Nanico, que é mais conhecido lá em Pouso Novo, não é isso aí, São João? O senhor falou? Então, depois a gente vai pegar o nome dele certo, então. Mas o apelido conhecido aqui é o Nanico. Isso aí, obrigado aí. Então, enquanto se prepara aí, meu amigo Anderson, eu vou chamar o pessoal aí que paga o espaço do programa por mais de 24 anos. E para falar desse pessoal, vem para cá, Maxwell da Rosa.
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0: Estamos de volta e agora é contigo, gaiteiro véio, lá da Colônia Nova.
2: Então vamos dar uma puxada no cancioneiro das coxinhas.

0: Aí, obrigado, o Anderson Zanotelli, pelo seu gaitaço, a parte que deu aqui. Muito obrigado, e está sempre convidado, que, quando pode, né? Vem nas gravações do Mateando na Querência, mostrar suas habilidades, que começou faz pouco tempo, começou na gaita, né, Cláudio? Faz uns 2 anos, mais ou menos, né? Por aí, né? E está se saindo bem demais. E agora, enquanto o seu Adejo, prato da casa daí, né, Lauri? Vai se preparando ali para se apresentar. Vem para cá o seu Laurinho Mariani, proprietário aqui do quiosque, tchê. Mandando um abraço pro Porta Lupo, que está presente ali também, tchê. A gente vai reconhecendo os amigos, lembrando o nome aqui, fazendo homenagem também, agradecendo sempre, né? Vem para cá, Lauri.
1: Bom dia, Zé Lima. Bom dia, pessoal que estão presentes. Quero agradecer todo o pessoal, não vou dizer o nome de todos, né? Porque senão eu vou ficar aí enrolando o povo. Mas muito obrigado, seu João de Gaspo, aí na minha frente aí. Muito obrigado, seu João. Sei que você escuta todo sábado o programa, né? Então tá aí. E o pessoal que estão aí, tem meu irmão aí, tem mais os amigos todos aí, o Adérgio, que veio, que é a nossa prata da casa. Então tá aí, ó. Eu tenho aqui, hoje, que vai ser amanhã o Dia das Mães, tem um singelozinho, uns brindezinhos aí que eu ganhei das empresas. E eu não posso deixar de passar e dar os nomes das empresas que doaram aí, né? Ah, uns brindes para as mães. É lembrar do Dia das Mães, né? Que sem as mães, né, nós não temos nada na vida. Então temos aí. Vamos agradecer o dia delas. Que Deus dê muita saúde. Então aqui temos aqui um brindezinho da Agro Raiz. Também parceira nossa, sempre, né? Precisado de um produto, tá sempre dispor de veterinário. É, o que precisar de semente, coisa da Agro Raiz. Temos outro brinde aqui que é da Fina Estampa. Um bom atendimento lá com a Deise lá. Chega lá, ser bem, muito bem servido. E ela fez um brinde bonito que será o Dia das Mães. Tem mais um brinde aqui que é da loja do Carlos. Também parceiro, lembrando o Dia das Mães. Precisada pagar alguma conta lá e lá que lá, né, ele faz o atendimento. 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Chega lá, conversa com a guria lá, que ela explica o que eles atendem lá, negócio de tudo, arrumação, de televisão, mais, né, outros produtos lá. Aí tem um brinde aqui da farmácia da Malu. Farmácia da Malu tem lá dentro de Fontoura também. Ah, e tem aqui instalado na Vila Cis também. Quem precisar, chega lá, conversa com as gurias lá, são bem atendidas, elas fazem um... Né, a gente chega lá com a dor numa perna, sai de lá, já são quebrados da outra também, né? É, se cuida lá, chegar muito perto da Malu, lá ela é meia coiceira, né? Tem mais um brinde aqui da Casa do Pescador na Vila Cis, né? Bazar ali, da Veronido, Alzimiro, que também sempre estão contribuindo. Né, vamos dar prestígio pro nosso povo também, né? Precisar de alguma coisa, e ele tem ali venda de móveis, essas coisas aí também. Tem da loja Becker também, parceira. Também lembrando o Dia das Mães. Tem mais aqui da loja Tota. Mas tem até um bom.

0: Também, parceira, também lembrando o Dia das Mães. Tem mais aqui da loja Tota. Mas tem até um bombom aqui, ó. A mãe que ganhar esse brinde aqui vai ter um bombonzinho. Tem até um bombom pro papai junto. Se o papai tá de bem com a mamãe, né? Senão ela não vai. Tem mais outro brinde aqui da farmácia da Malu também. Ela assim, ó, tem dois brindes da farmácia da Malu. Então assim, parceira de todas as horas. Tem mais outro brindezinho aqui que é da Ana, do Shopping das Bebidas. Ela se lembrou de dar um presentinho pro Dia das Mães, é da Shopping, é a Ana que trabalha na Shopping das Bebidas, lá do Latim. Então assim, ó, quero agradecer a todos que estão presentes. Não, lugar tem para todos, se não tem no primeiro, carne tem à vontade. Temos carne para comer a tarde toda, tem cachaça, tem cerveja. Muito obrigado a todos. E se diverte aí, vamos passar um dia frio aí, mas todos juntos aí se divertindo. Muito obrigado a todos que vieram aqui presente. Não vou estender muito aqui, o que eu quero é música, né? Muito obrigado. E o sorteio desses brindes vai ser depois do almoço, para nós não travar aqui o programa. E muito obrigado a Rádio Cultura, o Zé Lima, o Maxuelo, os gaiteiros, o Sérgio, né? O teu Pascoal, teu. É o outro aí que tá junto aí. O Joelson da Rosa também, muito obrigado a todos aí. E os presentes. Valeu, obrigado.
1: Obrigado, meu amigo Laurinho Mariani. Eu quero convidar o Joelson da Rosa, que ontem ele me escapou lá no São Roque da Vipal, né? Não sei por onde que ele escapou, se foi pelas portas do fundo ou pelas da frente. Mas procurei o meu amigo lá e não encontrei, né? E claro que essa turma da Rádio Cultura aqui de Fontoura Xavier, a gente é uma equipe, né? E aonde que tá um, tá toda a equipe junta, é a frota aí que é perigoso, né? Então eu quero que tu dá um bom dia pros ouvintes de casa que estão escutando, que você sabe que você tem um sucesso grande na programação da 96,5. Não só você, o Dalo Pascoal também, que vem dar um bom dia daqui a pouquinho aqui também, que também é um sucesso também aí nas canhadas e coxilhas também, né? Pascoal acordando o pessoal aí pra gente trabalhar, né? Outros tomar um cafezinho e assim por diante. Maxuelo também fazendo sucesso na programação. E para falar um pouquinho e apresentar mais um artista que vem para cá, Joelcio da Rosa.
2: Bom dia, Zé. Bom dia, Sérgio. Bom dia, nosso amigo Pingo. O seu Adel está conosco por aqui também. E saudar de uma maneira especial também o seu Mariane, seu Lauri, toda a família, os amigos que estão aqui no Carrapicho. Nesse programa especial, né, um programa das nossas rainhas, né, Dia das Mães. E é um momento também de reflexão também, Zé. Tem muitas pessoas que não têm sua mãe, né, no dia de amanhã, no caso do dia 10, né? Mas é o momento de agradecer a Deus e também orar, né? A fé é algo que move montanhas. E nesse mundo de Deus, nós temos que ter muita fé, né? E gratidão. Temos que aprender o hábito de gratidão e agradecer pelas coisas boas da nossa vida, né? E dizer que hoje estamos aqui nesse programa maravilhoso, né, com muitas pessoas especiais nessa comunidade tão querida, hoje do Carrapicho, com muitos artistas de toda a nossa região, né, e o nosso programa que é um programa muito das famílias. E eu vejo aqui muitas famílias que estão conosco nesse programa especial. Então, Zé, mais uma vez, agradecer, né, ao seu Mariane, a todo o nosso time aqui da Cultura FM, por estarmos aqui hoje levando a boa comunicação. Porque eu sempre digo, quem canta, os males espanta, né? Ainda mais nesse friozinho, né? Quem canta, os males espanta. Desejar uma feliz Dia das Mães aí para todas as mães presentes, nossos ouvintes aqui do Grupo Cultura de Rádio. Obrigado, Zé.
1: Obrigado, Joelcio da Rosa, né? Fazendo aí uma bela homenagem aí ao dia tão especial que é o Dia das Mães. Laurita dando um comunicado aqui. Quem quiser comprar a ficha para o almoço é lá na Copa, né, Lauri? Então vão adquirindo para ir botando a carne no fogo. E daqui a pouquinho vem o Dalo Pascoal para cá também. Então agora, prata da casa, nosso amigo Adégio Portela de Lima. É contigo, meu amigo.

Obrigado, Zé, que presente, ouvinte da Rádio Cultura, todos presentes, o meu abraço, o meu bom dia por enquanto. Hoje, pela passagem do Dias Mãe, eu não decorei uma música exatamente para as mães, mas eu vou cantar outras músicas que eu estou mais confiante, né? E vai meu abraço a todos vocês, os que estão presentes, os cantores, meus amigos, os gaiteiros aí, o Miro Costa, seu Aldo, e os outros aí por aí, todos eles. Meus vizinhos também. E vai o meu abraço pelo Dia das Mães amanhã. Nós já estamos comemorando hoje todas as mães aqui do Carrapicho, de Fontoura Xavier, especial a minha esposa e a minha filha. Então vou cantar, eu e o companheiro aqui, o Pingo vai fazer um costado de violão, do Ademar Silva, amigo velho.

0: aproveitar que é duas músicas cada um, né? E oferecer para todo esse povo gaúcho aí, seu Antoninho Dias, meu vizinho, o Miguel também, e todos presentes aí. O cara lá de São José do Herval, do seu Antônio e a esposa dele.
1: Dona Elza, né?
0: Minha homenagem. E o pessoal ali da Barra do Garvão, eu não sei o nome. Seu Zé e mais outro. E a dona Almeri, que está vindo lá da Picada Rosa. Meu abraço, senhora, dedicado ao Dia das Mães. Considero a senhora como a minha finada mãe. E a sua filha do lado ali.
1: E também, seu Adejo, vamos agradecer a presença do Nego Arruda, que está presente aqui também, né?
0: Exatamente. Eu vou tocar um shot aqui do finado Zé Mendes. Não sei se vai sair muito bem, mas...
2: Baile de campanha.
0: Vou tentar. Baile de campanha.

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0: Muito obrigado.
1: Isso aí, nosso amigo Adérgio fazendo a sua apresentação com sua gaita, uma Super 5 da Toda Skinny. Uma gaita bem antiga, mas das boas, né, seu Adérgio? E aproveitando o espaço do Matiano na Querência, eu quero fazer um convite especial para o dia 16, para um grande jantar baile. Na verdade, hoje à noite, né? Ali na comunidade da Vila César. Cardápio, galinha caipira com massa caseira, arroz, batata caramelada e a tradicional farofa de pinhão. Com salada diversas, pão de milho, galeto assado e carne de porco no tacho. Na verdade, uma boia campeira, né? Todo mundo convidado, então, para logo mais à noite, grande jantar baile ali na comunidade da Vila César. E animação do musical Trio da Serra.
2: Aproveitando também, Sérgio, um pouco o teu espaço, hein? Vamos dar um abraço pro pessoal da Cosmo, né? E dizer também que o dia 31 desse mês terá a festa da comunidade da Cosmo. E os mensageiros legais estão animando a festa lá, certo? Terá churrasco do bom, né? Carne de gado, porco, salsichão. E saladas diversas e aquela cerveja bem gelada. E após as 14 horas nós estaremos animando aquela festa na Cosmo. Um abraço bem forte pro Pico, né? O nosso vereador também, né? E que seja uma festa das boas, que seja inesquecível.
1: Isso aí, meu amigo Pingo, então, aproveitando que tu já tá no palco aí. É contigo agora, então, pode fazer a tua apresentação. Matando na Querência.
2: Então, queremos agradecer então a Rádio Cultura, FM de Fontoura Xavier, a todos os comunicadores da rádio e o pessoal aqui presente. Vamos fazer em nome do musical Mensageiros Legal, vamos fazer umas músicas para vocês aí, certo?
3: Pessoal, assim, ó, nós temos um projeto aí para ajudar as crianças. Raio de Luz, acho que é. Olha assim. Aí, assim, ó, tem um torneio de bocha do Leandro na cancha dele, vai começar sábado que vem. Aí, quase 20% da inscrição vai ser doado para essas crianças, né? Raio de Luz, acho que é isso. Olha assim. Aí, assim, ó, quem puder doar, deixa o número de telefone, nós vamos pôr na. Junto no. Ô Leandro. Vamos botar junto no grupo, né? Quem quiser doar, pode doar, né? R$10, R$50, o que pode, né? Pra ajudar essas crianças. Então o torneio de bocha vai começar sábado que vem e vai. Né? Vai indo, né? Então, assim, até dar a terminação, não sei quanto sábado vai dar. Vai ser grande. Então, quem puder, entre em contato com o Leandro ou com o. Jorge Dadal, né, vamos ajudar essas crianças aí, né? A gente faz, bota tanto dinheiro fora, chega numa hora, né? R$50 não é nada para ajudar uma criança. Então vamos fazer isso aí. Quem pode ajudar, vamos ajudar. Obrigado aí.
2: Eu quero convidar então meu amigo Joelson para nós fazer uma música junto aí. Cadê ele? Se alguém viu, pode vir.
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0: Muito bem.
1: Aí, ó, o talento do Joelson, né?
0: Obrigado, pessoal.
1: Pra quem não conhece, o Joelson é um baita de um músico também, né? Vai ter um cantor, né?
0: Nas horas vagas, de vez em quando a gente faz um...
1: Bom também.
0: Bom, obrigado, viu?
2: Olha aí onde é que a gente descobre os artistas, os talentos, né? O Joel da... O Joelson da Rosa aí, um baita de um cantor também, né? Então já, daqui pra frente, ele já vai participar cantando também, né? Não só na comunicação, né? Que você sai muito bem, juntamente aí com o Pingo. Sérgio Severo, vem pra cá, vamos prosear um pouco.
3: É isso aí, Zé Lima. O seu Joelson da Rosa mostrando o seu talento de cantor também, né? Daqui uns dias, daqui a pouco, o nosso amigo Pascoal também vai querer cantar algum, o Max, e vamos fazer um trio daí da, dos locutores aí da, da Rádio Cultura, né, Zé?
2: Isso, e vai dar um trio forte, né?
3: Nosso amigo Pascoal tem a voz bem grave, vai querer cantar só.
2: Calmão? Só,
3: isso, Calmão.
2: Tinha um Carreiro?
3: São Francisco.
2: Isso. Cadê o Pascoal? Tá onde? Se escondeu de novo? Foi embora? Ah, jogando bocha?
3: Mas não acredito que joga bocha também essa encrenca.
2: Ó, fica esperto aí que vai se sumir o balinha ali. Sabe no bolso de quem que vai parar, né? Faz parte, né, Pascoal? Vem cá dar um bom dia pro pessoal depois, Pascoal. Tá vindo ali, ó. Enquanto isso, Sérgio, vamos mandar um abraço pra casa. Quero mandar um abraço e um feliz dia das mães pra minha esposa Andréia, a Andriele, também a minha sogra Fátima, pra minha mãe lá em Guaporé, as minhas irmãs que são mães também, um feliz dia das mães pra todas vocês, e também as minhas filhas que são mãe também, um feliz dia das mães, né, porque a família tá grande. Então quero desejar um feliz dia das mães pra todas as mães, né? É pela passagem do Dia das Mães, né, Sérgio? Essa homenagem que a gente está fazendo.
3: E tu já deu o presente do Dia das Mães para a esposa, Zé? Já fez o Pix?
2: Oh, sim. Agora, mudou agora com o Pix, né? Então fica aí, qualquer um valor aí já está de bom tamanho, né, Sérgio?
3: Isso.
2: Mas o que vale mais é a convivência também, o respeito e o carinho que a gente tem com as pessoas, né, Sérgio?
3: Hoje em dia não precisa comprar o presente, é só fazer o Pix, né, Zé?
2: Isso, daí escolhe o que quiser, né, Sérgio?
3: Se quiser também, vou mandar um alô para minha esposa, um abraço ali pela passagem do Dia das Mães, para minha mãe também e para todas as mães aí que estão na escuta do Matinho na Querência. Um feliz Dia das Mães a todas.
2: Então agora, representando os artistas lá do Campo Novo, vem o Oswaldo Ferreira para cá. Para cantar para nós e tocar sua acordeona aí, né, Oswaldo? Acordeonazinha dele aí falando nas duas pontas agora. E mandar um abraço especial para todo o pessoal lá do Campo Novo. Juntamente quero mandar um abraço aí para os Cavalarianos da Paz. Um abraço a cada um de vocês aí. E também, Sérgio, vamos agradecer os artistas que tiveram presente no programa passado, no dia 8... de maio, em homenagem ao Dia das Mães, ali no São Roque da Vipal. Desde já vamos agradecer, então, aí o seu Nego do Bode, o presidente lá, o Gentil Noronha, a sua esposa, a família do Nego, também o pessoal que trabalharam na Copa ali. A gente manda um abraço para todos vocês, os churrasqueiros também. Aquele abraço a cada um de vocês aí.
3: Isso aí, Zé Lima. Então a gente agradece, né, os artistas que comparecem sempre nos programas que a gente grava fora lá da rádio, né? Então é programa especial para os artistas se apresentarem. Então, pegar seu violão, sua acordeona e fazer aquelas modas gostosas de se escutar.
2: Com certeza. O Ney, que estava lá na Copa trabalhando, o Ney é meu amigo velho de muitos anos, né, Ney? Então um abraço para você aí, a sua esposa, o seu sogro aí que estão escutando aí o Matiando na Querência. Ontem não deu tempo de fazer uma homenagem pro Ney, né, que eu vi no final da gravação, mas eu prometi que hoje a gente ia mandar um abraço para ele aqui na gravação do quiosque do Lauri Mariani. Com vocês, então, nosso amigo Oswaldo Ferreira com a sua acordeona que ainda não está madura. Tá verde, né, Oswaldo?
4: Pois é, mas é de nascença, vai ficar assim, eu acho, né? Então, bom dia, Zé, bom dia a todos, ao pessoal da cultura que está aqui, tantos amigos. Fazia tempo que nós, que gostamos da gaita, de cantar, não se encontrava, né? Em nome do seu Aldo, que é o mais moço que está aqui, quero homenagear todos os que gostam da música aí, tá bom? E a música que vamos cantar, então? Antes, quero dizer que o pessoal do Campo Novo manda um abraço a todos, pessoal lá do Osório Tatim. Quero mandar um abraço à nova patronagem do CTG, que assumiram há poucos dias e estão trabalhando, estão se preparando para mais um trabalho naquela entidade lá. E a música, então, para todas as mães, para todas as mulheres, uma letra muito bonita do Porca Véia, que é Luz do Meu Rancho, vai para minha esposa e para todas as esposas, todas as mães que nos ouvem, todas as mulheres, enfim.

Dessa feita eu quero atender um pedido de um amigo lá do Pedra Branca, que há poucos dias estivemos lá no programa. E ele pediu que tocasse a música Farrapo de Gente. Daí eu disse então no próximo programa. Não foi ontem, não foi lá em São Roque, melhor vamos fazer aqui hoje então. Essa música que conta uma história meio triste, mas é bem conhecida de todos nós. Diz que Deus não diz para ninguém quem é o nosso qual é o nosso destino. Todos nós conhecemos uma lei, Zé Lima, uma lei da natureza, uma lei de Deus. O que nós fizer, um dia vamos colher. Então Deus não vai dizer qual é o nosso destino, porque o destino está em nossas mãos, não é verdade?

0: Muito obrigado.
1: Agradecendo então aí a presença do Oswaldo Ferreira, que veio lá do Campo Novo, né? Acompanhado do nosso amigo, o Pingo. Pingo aí que também leva o som aonde que o Matiano da Querência está. Ele faz questão de levar o som dele, com a caixa dele aqui. É, olha, é nota mil, né? Uma potência de caixa aí. Só uma faz um barulho de um baile. Então, obrigado, Pingo. E que o Pingo está nessa estrada aí agora com a nova formação, tocando festa, aniversários, baile, né? E então, a gente agradece o Pingo e também um sucesso para ti aí, Pingo. Obrigado do som que acompanha aí o Matiando na Querência e traz sempre o seu som e depois fica cantando pro pessoal tomando uma cervejinha aí. Agora é a hora do Miro Costa. É. Pega a gaita do seu Aldo ali, né? Que combina vocês dois aí. Enquanto o Miro se prepara, eu quero chamar mais uma vez os nossos patrocinadores que pagam o espaço do programa Matiando na Querência por mais de 24 anos. E para falar desse pessoal, vem para cá, Maxwell da Rosa.
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1: Aí depois da apresentação do Miro Costa, aí nós temos o Rivael, que vai fazer aí uns versos. Aí falando do Dia das Mães, falando também do quiosque do Lauri e falando também da Rádio Cultura 96,5 e também do programa Mateando na Querência. Bem-vindo para cá então, se aproxima, Miro, vamos plugar sua gaita aí para você cantar bonito para nós aí.
4: Muito bom dia, amigos e ouvintes da Rádio Cultura. E hoje está todo mundo aí, né? Toda a galera da cultura está aqui. Todos os locutores. Acho que vamos formar uma banda. E tem gente aqui de todo lado, né? Bar do Duia, Bar do Garvão, Três Pinheiro, Picada Taquari, Pouso Novo, São José do Herval. Se eu vou falar o nome de tudo, pessoal, aqui eu fico até de noite aqui. Meu amigo Pintado, meu amigo Guavirova, Portalupe Automóveis. Mas tá cheio aqui. Tem tanta gente que tá louco. Nosso amigo Bacatinho lá do Três Pinheiros. Tá todo mundo aí. O Lauri, é? O Lauri? O Lauri Bacatinho tá aí também. Tá todo mundo aí. Um grande abraço a todos vocês. E eu não posso deixar de dar um grande abraço a todas as mães do nosso mundão de Deus. Em especial, as mães de Fontoura Xavier, né? Um grande abraço a todas elas. Eu vou cantar a pedido do meu amigo Zé Lima. Gaiteiro feliz. Pediu, né, Zé? E tu manda, tu sabe como é que é, né? Grande abraço a todos vocês. E o nosso amigo Lauri está ali, escutando. Grande abraço. Nosso amigo Trovador Rivael também, um grande abraço. Está aí também prestigiando, grande vereador da nossa cidade. Então tá, pessoal. Acompanhado do meu amigo Pingo, gaiteiro.

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amigo Fonseca também está presente. Um grande abraço, Fonseca. E a todo o pessoal que vieram aí se divertir na cancha do Lauri. Nosso amigo Aderge, né, Aderge? Dizem que o poeta é louco. Não podemos deixar o Gildão.

0: Olha aí o Miro Costa, né? Aí dando um show de cantoria, de versos bonitos. Gilo de Freitas, os Bertucci, né? Gaiteiro Feliz. Então, é uma música mais bonita do que a outra. Então, nós estamos chegando já na parte final da gravação de hoje, né? O Pingo já se apresentou já também, né? Não vai ficar ninguém para trás, não. Então, vem para cá, Sérgio, para nós fazer o nosso fechamento, encerrando com os versos do Rivael. E mais uma vez agradecendo o Pintado aí pelo presente que nos brindou, é uma erva mate aí, simulando aí o símbolo do programa Mateando na Querência. Muito obrigado e levo um abraço do Mateando na Querência para você e para toda a sua família em casa, Pintado. Então, quero agradecer então mais uma vez o Lauri, que do quiosque do Lauri Mariani, toda a sua família, Lauri, que traz a gente seguido para a gente gravar o programa junto com vocês, vocês matar a saudade aqui de uma carne bem gorda e eu ouvindo os artistas se apresentando. Então, a gente fica feliz com isso. Só tenho a te agradecer, tá, Lauri? E a gente promete de voltar aqui em outra data, assim que a gente combinar, né? Então, os artistas, a gente quer agradecer a cada um de vocês, cada um dos artistas que não mediram esforço, tá friozinho hoje, mas vieram. E vocês, plateia, que estão aí, sentadinho aí, tomando uma gela, né? E prestigiando os artistas de perto. O nosso muito obrigado a cada um de vocês, os nossos patrocinadores, Maxwell da Rosa, que faz a parte técnica da gravação, o Dalo Pascoal está grudado nas bochas ali, né, com duas bochas em cada bolso, e não apareceu aqui ainda. Mas, até a próxima gravação, fica um abraço do Zé Lima, quero mandar um abraço lá para Guaporé, para minhas irmãs, para Maria, para Dalva Roca e para Di. Então, feliz Dia das Mães para vocês aí também. E até a próxima oportunidade, um buenos dias do Zé Lima. Com certeza vai ter os versos do Rivaelo depois, né, Lauri? E o boa tarde também do meu amigo Sérgio Severo.
1: É isso aí, meu amigo Zé. Viu assim, ó, tá pronta a carne. Vamos terminar o programa aqui, nós vamos almoçar. Então vamos se colocando, tem lugar bem se apertando. E daí essa última música aí que o Miro vai tocar, eu quero, com permissão de vocês aí, quero oferecer, tem um cara aí que fez aniversário ontem, o nosso amigo Pedro Noronha. Parabéns para ele, que muitos anos de vida, completou 70 anos. Então, assim, não é para poucos, né, que vai até 70 anos, que Deus me dá saúde, que eu consigo chegar lá também. Então, muito obrigado a todos e sejam tudo felizes, as mães, que Deus proteja. E até a próxima. Propondo fazer meio logo de novo aí, que vocês sabem que vocês são os meus amigos. De coração. Muito obrigado.
2: Um grande abraço também para o nosso amigo Zé Becker, lá da Coxia, que está aí presente. Um grande abraço, pessoal da Coxia. Né, o gaiteiro velho? Feliz.
3: É isso aí então, Miro Costa. Programa tá chegando pra parte final agora que eu tava gostando, terminando, né? Mas isso aí faz parte do que é bom, dura pouco. Quero mandar um abraço pro pessoal dos Três Pinheiros que está aí prestigiando, matando na querência. Pessoal também lá do Formigueiro que estão aí. Todos esses artistas aí que se fizeram presente aí pra fazer esse programa um sucesso. E agora para encerramento do programa, então, vamos chamar nosso amigo trovador aqui, Prata de Fontoura Xavier, nosso amigo Rivael. Chega para cá, Rivael. E eu deixo meu abraço a todos e até a próxima gravação.

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5: Hora certa.

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2: Hora certa.
4: Meio-dia e quatro.

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1: Hora certa.

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1: Hora certa.
3: 12:41.
4: Muito bem, estamos no ar com o nosso informativo da Serfox, atualizando você com as informações. Uma semana fria de temperaturas baixas, mas aqui estamos com o presidente da Serfox, Diógenes Laste, e também o vice-presidente da Serfox, Darlito Santos Landim. Começando com o bom dia do presidente. Bom dia, presidente Diógenes.
5: Bom dia, Dali, nosso vice-presidente. Bom dia, Zeca Noato, nosso secretário, Jota Júnior, o conselho de administração fiscal, nossos colaboradores, do modo especial aos nossos associados e os nossos delegados. É, uma semana fria, é claro. Nós estamos chegando no inverno, né? Estamos a um mês do forte.

0: uma semana fria, é claro. Nós estamos chegando no inverno, né? Estamos a um mês do forte do inverno, como diz o nosso cronograma de inverno, né? Que é 21 de junho. Mas tudo bem, o frio veio, nós temos que trabalhar, fazer aquilo que, claro, muitas vezes temos até dificuldade por causa do frio, isso é normal, mas temos que superar.
1: Dá um bom dia aqui para o vice-presidente Darlito Santos Landim. Bom dia, Landim.
2: Bom dia, mais uma vez aproveitando as ondas amigas desta emissora para cumprimentar o presidente Georges, o Zé Canuato, nossos conselheiros, os nossos colaboradores, que é o nosso pulmão, que executa o nosso plano estratégico aqui na cooperativa também, os nossos delegados representativos. E como diz o presidente, né? É frio, é importante as estações do ano, né? Para equilibrar, porque se nós queremos um ano bom para todas as atividades e cultura, as estações do ano é importante, né?
1: Tá certo. Presidente, antes de nós dar sequência no nosso informativo aqui, nós vamos colocar uma música que nós tínhamos anunciado no programa passado, Água no Leite. Vamos contar essa história aí desse macaquinho, que é uma música de reflexão. Reflexão. E depois a gente dá uma comentada sobre essa música.

0: Muito bem, já retornando por aqui depois dessa música, Teodoro Sampaio, né? Um sucesso, mas com uma reflexão muito importante, presidente. Essa reflexão é importante.
1: Com certeza, aqui hoje nós estamos citando o exemplo dessa música, porque a vida nossa no dia a dia é a realidade. É aquilo que a gente vive.

0: seja na fé, na crença, né, na religião de cada um, seja na comunidade, seja onde for, nós precisamos de reflexão. E hoje nós colocamos essa música justamente para começar a pensar um pouquinho diferente. Nós já viemos falando sobre o ano político, viemos nos desafios do dia a dia de trabalho, nós já viemos nos desafios da nossa juventude, das novidades, e essa música, ela é especial. Para quem ouve a música, misturar água no leite, para enganar o associado, para enganar o nosso munícipe, não. Nós precisamos refletir. Essa música do Teodoro Sampaio, ela veio no momento certo de nós pararmos um minuto, ouvir essa música, e eu quero que todo nosso associado, amigo, ouçam essa música, reflita sobre a nossa música que colocamos e reflete sobre as palavras do presidente e do vice-presidente também. Por quê? Porque nós estamos aqui encaixados, nós estamos aqui vivendo todo dia com uma discussão, com palavras, com avanço naquilo que é melhor. E isso é o que nós refletimos todos os dias aqui. Mas muitas vezes nós não transmitimos para o associado. E é importante isso. Olha só o que que aconteceu num leiteiro ganancioso, né, que enganava a freguesia dele. E mais tarde, o próprio bichinho dentro da casa, ele fez a sacanagem. Não concordou, vejam bem. Então, como que o homem arranca o olho um do outro? Como que o homem, ele pensa enganar o amigo? E ele não está vendo. Infelizmente, muitos não enxergam isso. E nós precisamos refletir. É com o trabalho dali que vencemos. É trabalhando, buscando no nosso dia a dia, com honestidade, com segurança, confiança e muita fé. E não é tentar enganar os outros. A gente pensa, mas a gente sonega os impostos, tenta lograr no peso o nosso amigo, tenta enganar numa obra, prometendo que vamos fazer, dali não fizemos. Isso é a realidade do nosso dia a dia. E infelizmente, as nossas autoridades, os nossos responsáveis do dia a dia, pelo trabalho do recolhimento de impostos, sendo autores enganadores do povo que tanto luta e tanto trabalha dali.
1: É verdade, presidente. É verdade. Às vezes eu fico, como disse o presidente, a reflexão é muito importante. Às vezes eu fico pensando, Jota Júnior, e eu tenho certeza que os ouvintes estão fazendo essa reflexão também. Deus, a justiça divina, ela pode até tardar, mas ela não falha. E nós temos visto adiante dos nossos olhos muitas pessoas sofrendo. Muitas pessoas sofrendo, e eu fico analisando. E o passado, o histórico. E o histórico, né? Então é o momento das pessoas refletirem, né? Independente de cargos, independente, os associados, nós também, presidente, quase todos os dias.

0: algo com a gente, né? Com as pessoas, né? Então o momento das pessoas, viu, refletir certos comportamentos, conceitos, se tiver a oportunidade de prestar um serviço para as pessoas, como eu, o presidente e os colaboradores, e até tu, Jota Júnior, fazendo, é responsável pelos programas, fazer bem feito, né? E nós temos a competência, presidente, de levar essas informações para que esse povo reflita conosco. Reflita conosco certas atitudes.
1: Tá certo. E não tem como não ouvir essa música e não pensar no cenário político que vivemos hoje, presidente.
2: Com certeza. Isso, a gente está aqui, eu sempre digo. Eu quero dar muito mais para os meus amigos do que para mim. Porque eu me sinto feliz no momento que eu vejo o meu amigo feliz. Eu me sinto satisfeito quando o meu trabalho demonstra que a gente tem interesse coletivo com a comunidade, com o município, com a cooperativa. Então, como é importante nós pararmos, avaliarmos essa música, sentirmos no coração o que realmente essa música transmite para nós, olharmos para frente e enxergarmos os nossos amigos no nosso dia a dia. Nós, se nós conseguir lograr tirar de um amigo, será que a gente dorme feliz? Será que com esse sentimento nós estamos felizes perante o compromisso com a família? Perante o compromisso com a cooperativa da lei? Deus lá do céu nos ilumina, ele deu o trabalho, ele nos deu a coragem, deu a fé, mas nós precisamos aproveitar a nossa oportunidade. Nós precisamos, dentro do nosso dia a dia, mostrar que somos capazes, e não capazes de tentar enganar o amigo, de tentar enganar Deus. Não, isso não acontece. Eu tenho um ditado que diz: ajudar os amigos é se sentir bem, é se sentir honrado, é se sentir agradecido por aquilo que a gente faz no nosso dia a dia. E essa reflexão, ela é importante nós todos os dias, ao levantarmos da cama, fazendo o sinal da cruz, pedindo ao menino Jesus que nos protege e nos abençoe. Eu tenho certeza, muito, muito disso a gente vai começar a refletir, e refletir para que Deus ilumine sempre e que nos abençoe, seja na comunidade, seja onde for. Eu tenho certeza, todos os nossos pais, avós dali, nos ensinaram o bem, nos ensinaram que o nosso dia a dia, ele vai deixar o caminho para quando a gente partir, para quando a gente não estiver mais aqui no meio. Agora, se nós deixarmos uma imagem covarde, uma imagem de traição, será que os nossos filhos, os nossos netos vão lembrar dessa história? Nós lembramos dos nossos avós e bisavós. Nós lembramos, eu tenho certeza. Todo mundo reflete sobre isso. Então, vamos deixar o nosso livro aberto, o nosso trabalho transparente, a nossa atitude transparente, porque não adianta chorar amanhã, não adianta pensar que aquilo que eu fiz foi o melhor para alguém. Não, vamos fazer aquilo que Deus nos deu, o trabalho, a coragem, a vida de cada um, para poder ser o melhor.
1: Aquelas pessoas que puderem assistir no YouTube, coloquem a música do Teodoro Sampaio aí, Água no Leite, e você vai até achar engraçado umas horas ali, que porque é uma promessa, né? As pessoas compravam a promessa de que estavam comprando um leite que não era batizado e tal, e o camarada lá botava a água no leite. Mas transmitindo para os dias de hoje, é a mesma coisa que os caras prometem obra, prometem lá alguma coisa, as pessoas compram aquela ideia e depois a água no leite, não vem as obras, né?
2: Com certeza.
3: É uma

0: realidade. Enquanto o presidente estava fazendo as considerações dele, a gente reflete os valores, né, da gente, de onde nós saímos, Josh. De onde saímos? Eu saí lá dos fundão de Barros Cassal. É toda uma história, né? Quem me conheceu lá, quem conheceu o Colatino e a Maria.
1: Como é que é o nome da comunidade?
0: Fãozinho, hoje Vila Nova. Fãozinho. E eu procuro sempre, todos os dias, fazer uma reflexão dos ensinamentos dos meus pais, que já partiram bastante tempo, né? Mas parece que foi ontem. E o mês de maio é o mês das mães, né? E eu reflito todos os dias, né, os ensinamentos deles. Para que a gente seja melhor e também cumprir aquilo, os ensinamentos deles, até os dias que nós, Deus permitir que nós estamos aqui. Saúde e paz no coração de todos.
2: Com certeza, isso que o Dali falou, me veio em mente uma reflexão do meu padre Agostino Sopelsa, nascido na minha comunidade, foi padre por muitos anos, e ele tinha um ditado que dizia: irmãos, amigos, reflitam o que o pai e a mãe ensinaram vocês, os avós, o que eles deixaram de história. E assim, eu tenho certeza que se vocês cumprirem com esse ditado, jamais alguém vai deixar mal vocês. Saúde, paz, alegria, reflitam e pensam, porque cada um de nós tem o poder, tem a fé e tem a coragem de superar tudo isso e mostrar, e não ter medo da verdade. Não podemos ter medo da verdade. A verdade é uma só. Então, isso para nós da cooperativa, cooperadores da cooperativa, temos certeza. O nosso associado está feliz quando ele tem dentro da casa dele uma energia de qualidade, um bom trabalho, e que Deus sempre os tenha iluminado. Saúde e paz a todos.
1: Saúde e paz, e com essa palavra, essa frase forte que o presidente sempre trabalha, a verdade é uma só. A gente encerra o nosso informativo da Serfox. Um abraço a todos e até o próximo final de semana, se Deus assim nos permitir. Até mais, tchau, tchau.

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1: Hora certa.
2: 1:05. Programa do Sindicato dos Agricultores Familiares de Fontoura Xavier, o Sindicato Familiar e o Boletim Informativo da Federação dos Trabalhadores na Agricultura no Rio Grande do Sul, FETAG, de inteira responsabilidade do Sindicato dos Agricultores Familiares de Fontoura Xavier.
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5: Boa tarde a todos os ouvintes da Rádio Cultura e em especial aos associados do Sindicato Familiar. Estamos dando início ao Boletim Informativo de número 20/2026, neste sábado do dia 16 de maio de 2026. Para darmos início ao nosso programa, informamos a todos que o médico oftalmologista irá atender dia 2/6/2026, a partir das 8 horas no sindicato. Agende já sua consulta. Serviços disponíveis no sindicato familiar são: CAF, Cadastro da Agricultura Familiar, serviços do INSS, como aposentadoria por idade rural, auxílio doença, auxílio maternidade e pensão por morte, oculista ITR-CCR, contrato de parceria agrícola, e também estamos auxiliando os agricultores com a nota fiscal fácil. Acompanhamento semanal de preços recebidos pelos produtores no estado do Rio Grande do Sul nessa última semana, do dia 11 ao dia 15. Então, os preços em média que circularam foram: boi, quilo vivo, R$ 11,69. Feijão, saca, 60 quilos, R$ 161,10. Milho, saca de 60 quilos, R$ 58,08. Soja, saca de 60 quilos, R$ 114. com 52 centavos. Trigo, saca de 60 quilos, R$ 63,09. Com 9 centavos. Suíno, quilo vivo, R$ 6,36. Com 36 centavos. Vaca, quilo vivo, R$ 10,45. Com 45 centavos. A erva mate, a arroba, está de R$ 13 a R$ 17 posta na ervateira. Vamos lá para os aniversariantes desta última semana. Os sócios do sindicato familiar que estiveram de aniversário foram: no dia 12, Cleiton Paz de Andrade; no dia 15, Sandro de Lima Noronha e Valdira Silva da Rosa; no dia 17, amanhã no Domingão, Conceição Brizola dos Santos. Estou aqui juntamente com o presidente do Sindicato Familiar, André Dal Ponte. Boa tarde, André.
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6: No dia de ontem, né, dia 15, tivemos uma reunião com a Comissão Estadual do Fumo de forma virtual, onde ficou acertada a mobilização para o dia 25 de maio, agora, às 9h30 da manhã, em Santa Cruz, para apoiar os agricultores na luta do comércio do fumo. Temos produtores de tabaco que têm um papel fundamental na agricultura, na economia de diversos municípios, que trabalham com dedicação, sustentando as famílias. A FETAG, juntamente com os sindicatos, está convocando todos os agricultores, comércio, prefeitos, Câmara, Secretaria de Agricultura, Conselhos Municipais de Agricultura, Câmara de Indústrias, Comércio, para que se juntem ao movimento, venha fortalecer essa causa. Então, no dia 25, na próxima segunda-feira, fora essa semana que vem, a outra, grande mobilização em Santa Cruz em defesa dos fumicultores. Então, a gente está convidando a todos, e vai ter o sindicato familiar, as inscrições, para quem tiver interesse em ir, e a gente vai estar junto nessa luta. Então, todos convidados, e vamos fazer força para o mesmo lado.
7: Uma boa tarde a todos, uma ótima semana e até sábado que vem.
5: É isso aí, então. Desejo a todos um ótimo sábado, um bom final de semana e até a semana que vem.

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2: Hora certa.
3: 1:32.

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0: Eu cumprimento nessa tarde de bênção, nós estamos aqui novamente. Cumprimento os irmãos, as irmãs e os ouvintes dessa programação Vozes da Assembleia de Deus. Nessa tarde estamos aqui. Ligue para nós, peça sua oração, louvor, a ajuda espiritual, irmãos, ouvintes do Evangelho, de Deus. Nós estamos aqui pela rádio FM 96.5, pelo fone 3389-1110. Peça o seu hino e a sua oração em nome de Jesus. Eu, irmã Bernadette e irmã Maria, estamos aqui para atender os vossos pedidos. Irmã Maria, faz uma oração para nós nessa tarde.
1: Quero saudar os amados ouvintes na paz do Senhor Jesus. Já de início, então, vamos orar. Se você tiver uma necessidade, você está precisando que Deus realize os teus sonhos, que Deus cure as tuas enfermidades, se por acaso se encontra enfermos, que Deus entre com providência divina em alguma coisa que você não consegue resolver. Entrega agora aos pés do Senhor e busque a Deus em oração junto conosco. E você terá certeza que Deus vai realizar. Maravilhoso Deus, aqui nós estamos, Senhor, diante dessas emissoras, agradecendo a Ti, Papai do Céu, por mais uma oportunidade que o Senhor nos concedeu de estarmos aqui para orar pelos ouvintes, para levar a Tua palavra, Senhor, para honrar o Teu nome, Jesus. Nós te agradecemos por tudo que o Senhor tem feito por nós e porque ainda o Senhor grandes coisas vai fazer na nossa vida. E eu coloco o Senhor, o locutor desta rádio, na tua presença nesse momento, pedindo que o Senhor venha dirigir pelo Espírito Santo do Senhor, que o Senhor venha guardar, venha proteger ele e a família dele. Que o Senhor abençoe e guarde por ter nos ajudado nessas emissoras, nesse trabalho. Senhor, meu Deus, eu apresento a Ti, Pai, a igreja do Senhor, o povo do Senhor na face da terra. E todos aqueles que estão à escuta desse programa, Pai. Pai, aqueles que estão enfermos nesse momento, eu apresento a Ti, meu Deus. Que estão num leito de hospitais, que estão nas UTIs, nos lares acamados, precisando de uma oração, de uma ajuda espiritual, Pai. Nós colocamos na presença do Senhor agora, Pai, e peço em nome de nosso Senhor Jesus Cristo, Pai, restaura a saúde, Pai, levanta os caídos, fortalece os que estão fracos, dá vigor ao cansado, Pai querido. Cura, Senhor, as enfermidades e também todos aqueles que rogam nossas orações. Nós intercedemos a Ti nesse momento, Senhor. Que o Papai do Céu possa entrar com providência divina e dar vitória em nome de nosso Senhor Jesus Cristo, Pai. É que eu te peço e te agradeço em nome de Jesus, Pai.
2: Olha para ele e fala assim: Jesus está chegando aí. 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

nesse momento eu quero prestar uma grande homenagem à dona Leontina, o Juvencio, o Dila, a Joelma, o Clóvis, a irmã Ita, o Emanuel, o nosso irmão Joel, que está nos auxiliando aqui na rádio, a irmã Evanilda e o Jordão, a maninha Elizabeth, que Deus abençoe cada um. Também temos a Lucélia e o João. Também temos o Elias, lá da Picada Castro, em Pouso Novo. Esse próximo louvor vai com muito carinho para esses ouvintes que estão ligadinhos na Rádio Cultura.

Posso falar? Eu também quero oferecer toda a programação para a dona Inês ali da rodoviária, a nossa irmã Rosane, que estão sempre assistindo essa programação. Vai o nosso abraço, nosso carinho e toda a programação para o Elevo Espiritual. E vai o nosso abraço muito especial para todos. Também a Marisete, a Érica, a irmã Terezinha, o irmão João, que estão sempre ligadinho para escutar. E mais uma vez para a irmã Ita, nosso irmão Clóvis, e todos os ouvintes dessa programação, a irmã Nedi e a sua família. Também quero oferecer para a irmã Esther, a sua filhinha, o seu esposo, a irmã Tânia, que está à escuta desse programa, a irmã Nadir e sua família, que todos gostam de ouvir essa programação. Também a irmã Adriana, família, também nossos irmãos ali da Silveira, que estão trabalhando lá para que hoje

0: à noite. Haja, vai ter culto lá na Silveira essa noite, com o pregador de Porto Alegre. E também vai haver uma janta muito gostosa lá. E vocês, nossos ouvintes, são convidados para estar lá nesta noite, para jantar conosco e participar do culto. E são bem-vindos a todos que quiserem participar. Também a nossa irmã Salete, ali do Carrapicho, e a irmã Cássia, a irmã Neia, a família, a irmã Jussara, sua família, também todos ali daquele lugar, daquela região, que escuta a irmã Josi, a família, a irmã Maria, todos os que estão à escuta dessa programação. Receba o nosso abraço, nosso carinho e toda essa programação para o elevo espiritual. Também a Ana Maria, ali perto do campo, que é nossa ouvinte assídua, diz que gosta muito desse programa. Vai o nosso abraço para a tia Ana Maria e toda a programação para o elevo espiritual. Enfim, a todos os fontourenses, a todos os que estão à escuta dessa programação. Receba o nosso abraço, o nosso carinho e toda a programação para o elevo espiritual de cada um. Em nome de Jesus.
1: Também eu quero passar os horários de culto no templo sede, no sábado, às 19h30, dirigido pela juventude. No domingo, também, às 18h30, na terça-feira, culto de ensinamento da palavra, às 20h, na congregação Picada Casa Grande, às quarta-feiras, às 19h30. Na sexta-feira, também na Picada Casa Grande, às 19h30. Na congregação Picada Silveira, às 19h30. Congregação São Roque da Vipau, no sábado, às 14h30. Na Vila Cis, na sexta-feira, às 19h30. Na Vila dos Djula, no sábado, às 15h30. Na quarta-feira, às 14h30, no templo sede, culto da União Feminina, culto do Circo de Oração. Também temos lá no restaurante do Paulão, na BR-386, nas quarta-feira, às 19h30. 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

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E aqui vai um louvor para o elevo espiritual de todos os ouvintes, em nome de Jesus. Amém.

Dani, o pastor Ronaldo, que estão à escuta desse programa, e também a irmã Evinha, sua família, e a irmã Celina, sua família, a irmã Nedi, e o pastor Isoel, sua família, todos, a irmã Sabrina, todos. Eu não vou falar o nome de cada um, porque de repente eu não lembro. A irmã Benedita, a irmã Mara, lá da Silveira, a irmã Salete, a irmã Mência, todos os que estão à escuta dessa programação, que recebam os louvores, as orações, a palavra, para o elevo espiritual de cada um, em nome de Jesus.

Nesse momento, vamos passar mais uma vez os horários do nosso culto para as pessoas que quiserem participar de oração dos cultos abençoado. No templo sede, hoje no sábado, às 19h30, tem o culto da juventude. Os jovens dirigem-se ali aos que querem aprender a palavra do Senhor, ouvir, receber a sua bênção. Também amanhã, no domingo, às 18h, na terça-feira, culto de ensino da palavra. Na quinta-feira, às 20h, tem o ensinamento. Então, na congregação Picada Casa Grande, às quarta-feira, às 19h30. Na sexta-feira, às 19h30, na congregação Picada Silveira, sábado, às 19h30. Na congregação São Roque da Fipal, às 14h30. Na Vila Cis, na sexta-feira, às 19h30. Também lá na Vila dos Diula, no sábado, às 15h30. Nas quarta-feiras, às 14h30, no Templo Sede, culto da União Feminina. Também temos no culto no Restaurante do Paulão, na BR-386, na quarta-feira, às 19h30. 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Que Deus abençoe a cada um. E esse próximo hino vai a todos vocês que estão na escuta.

Também temos a nossa irmã Marilene, que está todas as quarta-feiras lá nos cultos no Paulão. Também a Solange Rocha, que está na escuta, esse próximo hino, eu ofereço para ela, sua família, para também a Jussara, também o Jaime está oferecendo para toda a sua família, o Jaime Gonçalves. E os demais que eu não pronunciei aqui, pode ligar que vai o mesmo hino vai para todos os ouvintes, que nós estamos aqui, irmãos, porque Deus colocou nós aqui e vocês para dar audiência a esse programa. E eu agradeço a cada um que tem ligado para nós nessa tarde. E também, né, irmãos, as pessoas que às vezes não podem ligar, estão na escuta, estão trabalhando, vai esse louvor a todos. Que Deus abençoe a cada lar nessa tarde, em nome de Jesus.

também tem nos ligado para cá o nosso irmão Joel Lucas, oferecendo para sua esposa, sua família. Também o irmão Zanella, o irmão Osmar, o Kessi, a irmã Fátima, a Stephanie. Esse louvor vai para vocês aí que estão ligadinho com a Rádio Cultura nessa tarde. Que Deus abençoe, que Deus proteja cada um. Que é só Jesus na nossa vida. Sem Jesus nós não somos nada, e com Jesus nós somos tudo o que há de bom nessa terra. E esse próximo louvor vai para vocês, queridos ouvintes, nesse momento.

0: Nesse momento eu estarei orando por a nossa irmã que está aqui nessa tarde para trazer a mensagem, a palavra do Deus poderoso a todos os ouvintes que estão na escuta. Guardem essas mensagens no seu coração. Senhor meu Deus e meu Pai, em nome de Jesus, eu me coloco na Tua presença e apresento a Tua serva que está aqui nessa tarde, que o Senhor use ela tremendo como as necessidades dos que estão ouvindo, Pai. Em nome de Jesus, que seja o Senhor usando a Tua serva, eu te entrego nas Tuas mãos. Amém, Jesus. Amém,
1: Jesus. Quero compartilhar com vocês, amados ouvintes, nesse momento, uns versículos da palavra do Senhor, escrita no livro de 1 Pedro, capítulo 2, e versículo 9 até o 10. Se você tiver a Bíblia aí por perto, pode acompanhar. Mas vós sois a geração eleita, o sacerdócio real, a nação santa, o povo adquirido, para que anuncieis as virtudes daqueles que vos chamou das trevas para a sua maravilhosa luz. Vós que em outro tempo não erais povo, mas agora sois povo de Deus, que não tinhais alcançado misericórdia, mas agora alcançastes misericórdia. Esse trecho desta palavra, desse livro sagrado, ele diz que o apóstolo Pedro não economizou palavras para designar o povo de Deus na terra. Chamou geração eleita, sacerdócio real, nação santa, povo adquirido por Deus. São alguns dos nomes pelos quais a igreja do Senhor é chamada. Então a igreja do Senhor, ela é chamada nação santa, povo adquirido, né? Sacerdócio real, geração eleita. Olha que maravilha. O povo do Senhor foi uma geração escolhida pelo Senhor. E é chamada nesta passagem bíblica que somos uma geração eleita, escolhida por Deus. Uma geração eleita possui um sacerdócio real, possui uma linhagem santa e proclama as virtudes maravilhosas daquele que os comprou para ser a sua propriedade particular. Jesus nos comprou por um preço de sangue. Jesus pagou um preço muito caro na cruz do Calvário por cada um de nós, para que nós fôssemos propriedade particular do Senhor. Olha que coisa linda! Quando a gente tem um objeto que é particular da nossa vida, nós temos aquilo em primeiro lugar. Assim Deus, ele nos coloca como propriedade particular dele. Que coisa linda! Na antiga aliança, Israel foi escolhido como um povo eleito por Deus. O Senhor já havia dito a Israel: agora, pois, se diligentemente ouvirdes a minha voz e guardardes o meu concerto, então sereis a minha propriedade peculiar dentre todos os povos, porque toda a terra é minha, e vós me sereis reino sacerdotal e povo santo. Essas são as palavras que falarás aos filhos de Israel. Veja que maravilha quando Deus nos escolhe para ser um povo santo, um povo separado por Deus, um povo adquirido por Deus. Mas nós temos que ser obediente à palavra do Senhor e fazer as coisas certas, andar correto na presença do Senhor, desviar-se dos caminhos do mal, desviar-se das coisas do mundo que só nos desvirtua da presença do Senhor. Esse é o povo eleito, aquele que faz a vontade do Senhor, aquele que obedece os seus ensinamentos e anda de acordo com a sua palavra. Esse é o povo eleito. Ficamos sabendo que este servo, a quem o profeta Isaías se referiu, a que proclamaria o direito aos gentios, e Jesus Cristo, filho amado, em que a alma do Pai se comprasse. Então, a alma do Pai, do nosso Deus, Ele se compraz nas nossas vidas, nos seus filhos, ao qual Ele escolheu para andar em conformidade com as regras do Evangelho de Cristo e fazer parte do Israel de Deus. Em 1 Pedro, versículo 2, o Senhor fala, já nos declara como eleitos de Deus, dizendo, eleitos segundo a presciência de Deus, Pai, em santificação do Espírito, para a obediência e aspersão do sangue de Jesus Cristo. Graça e paz seja multiplicada, aleluia. Somos Israel de Deus, somos o povo eleito de Deus, que o Senhor nos escolheu para fazer a sua vontade, para andar em conformidade com Ele. São muitos os privilégios e deveres de uma geração eleita. Temos o privilégio de ser chamado reino sacerdotal. E um reino sacerdotal, ele é constituído de reis e sacerdote. O Senhor Jesus Cristo nos fez reis e sacerdotes para Deus e Pai. E a Ele a glória e o poder para todo sempre, toda a honra e toda a glória para o Senhor Jesus Cristo. Um outro privilégio é de ser o povo especial para Deus. Jesus Cristo, Ele se deu a si mesmo por nós, para nos remir de toda a iniquidade, todo o pecado deste mundo e nos purificar para si. Um povo especial, zeloso de boas obras. O Senhor quer que nós seja o povo que Ele escolheu, zeloso, zelar pela obra do Senhor, pela palavra do Senhor, e construir boas obras. Um outro privilégio é o de ser filhos de Deus. O Senhor fez uma promessa ao seu povo eleito, dizendo, eu serei para vós pai e vós sereis para mim filhos e filhas, diz o Senhor Todo-Poderoso. Que coisa mais linda! O Senhor, Ele nos adotou como filhos e filhas. Ele diz que nós somos chamados filhos e filhas do Senhor. Ele não nos chamou para ser empregado dEle, para ser escravo dEle, mas Ele nos compara como seus filhos. Mas para nós sermos seus filhos, temos que obedecer à palavra do Senhor. Porque Deus não se agrada de filhos desobedientes, de filhos que discordam da palavra do Senhor, de filhos que não obedecem à palavra do Pai. Pensa bem, você que é pai, você que é mãe, você fica triste e desgostoso quando o filho ou a filha não obedece os ensinamentos do pai e a mãe. Nem um pai, nem uma mãe ensina um filho para o mal, mas sim para o caminho do bem. Mas muitas vezes, quando era jovem, e você que é jovem, nós pensamos que a corrigida do pai e a mãe é para nosso mal, mas não. Depois, quando nós crescemos, que nós somos já casados e temos filhos, nós vamos ver o quanto valor tinha nosso pai e as palavras que eles nos ensinavam. Além dos direitos, temos também deveres. Há dois deveres importantes que merecem ser destacados: o dever de ser santo e o dever de anunciar as virtudes de nosso Deus. Então, nós temos o dever de ser santos, de andar corretamente, não fazendo coisas erradas, mas andar perfeitamente na presença do Senhor. Claro que sempre algum erro, algum pecado a gente tem, mas nós procuramos nos corrigir, pedir perdão para o Senhor e nos corrigir diante da presença do Senhor. E a nossa responsabilidade é de ser santos como Deus é santo. Jesus nunca pecou, Jesus nunca errou. Ele foi santo, ele foi criança, ele brincou como criança. Ele foi jovem, andou como jovem. Ele foi adulto, trabalhou como trabalhador de carpinteiro, ajudando seu pai. E depois cresceu e foi pregador do Evangelho. E ele nos deu esse dever de pregarmos o Evangelho a todas as criaturas, porque somos nação escolhida e santa de Israel. A segunda grande responsabilidade do povo de Deus é proclamar as virtudes, as coisas boas, os milagres que Jesus faz. O Senhor havia incumbido esta responsabilidade ao povo de Israel, dizendo, contai entre as nações a sua glória e entre os povos as suas maravilhas. Então nós temos que contar as belezas, as maravilhas que Deus opera, os milagres que Deus faz, as curas que Ele realiza. no nosso meio, nós devemos de comunicar para os outros, para que eles também seja acrescentada a fé no coração deles. O Senhor Jesus também encarregou a sua igreja da responsabilidade, dizendo: ido por todo mundo, pregai o evangelho a toda criatura. A toda criatura. Em Marcos 16 e 15 está escrito esta palavra: portanto, o povo eleito de Deus possui o privilégio e também a responsabilidade de pregar o evangelho a todo esse povo. Ai de nós se nós não pregar, não mostrar a verdade, para que as pessoas venham ouvir, para receber a salvação quando partir desta vida. Ai de nós se nós não anunciar, se nós não mostrar o pecado, se nós não conduzir o povo ao caminho do bem, nós vamos prestar conta dessas almas. Então o Senhor nos incumbiu para pregar a sua palavra, o seu evangelho para todos. Queira aceite ou não aceite, queira ouça ou deixe de ouvir, o Senhor nos mandou pregar. Mas aquele que foi escolhido do Senhor, ele vai ouvir a palavra do Senhor e ele vai obedecer e ele vai desviar dos caminhos do mal e vai andar em santidade, porque nós somos a geração eleita, o sacerdócio real do Senhor, a nação santa. A igreja santa, sem mácula, sem pecado, porque é a igreja que o Senhor escolheu e é a igreja que o Senhor vai vir buscar. Igreja significa nós. Cada um de nós, nação santa, povo eleito, povo adquirido que Deus escolheu para dar louvor e glória ao seu nome. Eu deixo esta palavra em nome de nosso Senhor Jesus Cristo para o relevo espiritual de cada um, e que cada um procure buscar o caminho do bem e obedecer, leia as escrituras e obedeça a palavra do Senhor, se você quiser morar na glória um dia com o Senhor. Eu quero orar agora com você para encerrarmos esse programa. E se você tem uma dificuldade, uma enfermidade, fique pertinho do seu rádio agora e creia no Senhor Jesus Cristo. Eu não faço milagre, o radialista não faz milagre. Quem faz milagre é o nosso Senhor Jesus Cristo. Mas através dos seus vasos, que somos nós, incumbidos de trazer a palavra do Senhor, de anunciar o evangelho e orar pelos enfermos, e eles serão curados, diz a palavra do Senhor. Então nós vamos orar agora. E se você crê, você será curado. O problema que você tiver, seja mais difícil que for, coloque agora na presença do Senhor e tenha fé que o Senhor vai resolver. Amado Deus e Salvador Jesus Cristo, obrigado, Senhor, porque temos pregado a Tua palavra nesse momento, Senhor. E o Senhor se encarrega, o Espírito Santo do Senhor, de trabalhar, de dar, Senhor, a direção, de trazer a sabedoria na mente de cada pessoa que tem ouvido essa palavra, Senhor. Que eles possam, que o Espírito Santo do Senhor possa fazer eles entender a palavra do Senhor e guardar no coração. E aqueles que estão enfermos, Senhor, meu Deus, nesse momento eu elevo na presença do Senhor, pedindo a misericórdia do Senhor, porque nós vivemos neste mundo pela misericórdia do Senhor. Que o Senhor possa operar um milagre na vida de cada um, Senhor, curando as enfermidades, libertando as vidas, levando a paz dentro dos lares, levando a sabedoria para cada vida, para cada mente, Senhor. Em nome de Jesus eu te peço, Senhor, aqueles que estão nos presídios, Senhor, que o Papai do Céu possa trabalhar no coração, na mente de cada um, libertando, transformando, Senhor, e chamando para a nação eleita do Senhor, meu Pai. Todos aqueles que estão em necessidade, enfrentando problemas familiares, Jesus querido, desemprego, Senhor, desavença nos lares, estão necessitando de uma ajuda, Pai, espiritual. Pai, nós colocamos na presença do Senhor, que o Senhor é o Deus poderoso, que pode resolver todo e qualquer problema, por mais impossível e difícil que seja, Pai. Nós temos a certeza, nós cremos no Teu poder, que o Senhor tudo pode fazer, Pai. Abençoa o povo desta cidade, guarda, Senhor, as crianças, jovens, juventude, os adolescentes, Pai, guarda de toda tentação, de todo perigo, de todo mal, Pai. Guarda as famílias, os lares, guarda os comerciantes, abre as portas dos comércios. Quem está em necessidade, que o Senhor venha abrir portas, Pai, de emprego. Senhor, Tu sabes a necessidade de cada um. nós te pedimos em teu nome e te agradecemos, Senhor. Faz um milagre na vida de cada um, Pai. Em nome de Jesus. Amém.
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destaque nacional por te amar demais. E tá chegando mais música. E alô pra galera que tá participando com a gente. Os nossos ouvintes super ligados. O Celso e a Fabi da Labona ligadinhos aqui no show do Paparico. Boa tarde pra você. A Luciane Andreola também. Pode deixar, vou colocar teu nome aqui no sorteio, tá, sua linda? Beijo pra você, obrigada pela sintonia. O Jardel Pires tá ligadinho com a gente. Ele que tá na escuta pela Rádio Planeta 102.7 de Miraguaí. Ele que mora em Seberi. Beijo pra você, meu lindo, e um excelente final de semana pra ti também, tá bom? É o Jardel Pires, sempre ligadinho com a gente, ouvinte assíduo aqui do show do Paparico. A Suzana Talgatti também tá ligadinha com a gente. Toca vovó, bateu, deu rei, deu rei. Pode deixar que eu vou procurar essa. Vou procurar essa já já. Toco pra você. Olá, Mônica, também do Refúgio Açaí da Avenida Tiradentes. Está ligadinha com a gente, participando do sorteio e oferecer o programa para os colegas. Pode deixar, alô, você que trabalha aí no Refúgio Açaí das duas unidades. Vocês que estão ligados, valeu pela sintonia. Mônica oferece programa pra todos vocês. Ó, muita música boa, animada pra cima, tá chegando. Então, bora dançar, bora aproveitar. Eu sei, tu tá trabalhando. Mas dança por dentro, tá? Coloca as energias pra fora e bora nessa. É o show do Paparico trazendo o melhor pra você. Beijo, Mônica, sua linda. Bom trabalho pra ti e pros teus colegas. Oi, Glauco. Show do Paparico. Que bom ter a sua companhia neste sábado maravilhoso. Pode tocar Corpo e Alma. Aquela dos olhos negros me deixou louco. Essa? Daqui a pouquinho eu já toco pra ti, tá bom? Grande abraço e um excelente final de semana pra ti também, pra toda a tua família, tá, Glauco? Vamos aqui, mais ouvintes chegando. Jaqueline, Ademar e o Arthur estão ligados com a gente. Opa, coisa boa ter vocês na sintonia da 104. Gente, que galã é esse aqui na foto? Olha esse gatinho. Lindo, lindo, lindo, seu filho. Tenho certeza que esse é o Arthur. Arthur, a tia gostou de você, viu? Você é muito lindo. Então essa próxima música vai pra ti, tá bom? Jaqueline, beijo pra você, minha linda. Valeu pela tua sintonia e bora de música.

não brinca não com os nossos ouvintes, não estão brincando. Hoje eles estão escolhendo só aquelas, hein? Alto astral pra cima, e assim que a gente gosta. Nosso ouvinte Álvaro tá ligadinho com a gente. Álvaro, beijo pra você, uma ótima tarde pra ti também, seu lindo. 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Participa com a gente, é muito fácil, tá? Manda teu nome, a cidade de onde você está participando. Se é aqui de Erechim, manda o teu bairro para o 54999.

0: 988300. Mas não esquece do teu nome. É importante, tá? Nome completo. Chegando agora nosso intervalo, já já tem mais música.
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5: De volta ao show do Paparico, 2:51. Boa tarde pra você. Primeira hora de show do Paparico por aqui, vai ligando, participando, o melhor das bandas do sul e do sertanejo rola aqui pra você. Show do Paparico te faz companhia todos os sábados, aqui pela 104.7 e nas demais rádios que fazem aqui link com a nossa emissora, levando esse programa até você, levando muito alto astral, a música que você tá afim de ouvir, onde você pode oferecer aquela música legal pra pessoa especial que está aí pertinho de você ou que tá longe, tá aqui pela região. É bom demais. Show do Paparico vai até às 5 e ó, dá tempo de você participar com a gente. Tem por aqui muitas participações já já. Tem alô pra galera. Você que ainda não participou, a hora é agora. 549-9988-8300. Eu, Carmen, te fazendo companhia hoje. Nosso amigo Paparico não pôde estar presente, mas ele tá ó, ligadinho com a gente. E eu quero saber se você já segue as redes sociais do Show do Paparico. Se ainda não, a hora é agora. Você que tem Instagram, segue lá pra você participar com a gente, ficar por dentro das novidades, tá? @ Show do Paparico, Facebook e Instagram. Segue lá pra você ficar ligadinho e mais pertinho da gente.

0: 6:53 e bora de sucesso. Chegando banda Prisma, o esquema tá armado.
1: Willy, chega aí, cara.
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2: Boa tarde, Paparico. 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
6: Três horas e sete minutos, aliás, 3:04. É o Show do Paparico de volta, trazendo mais uma hora de muita música boa, muita animação pra ti. Vá ligando, participando logo mais. Tem alô pros nossos ouvintes que estão ligadinhos aqui no Show do Paparico, um show pela vida. 3:04.

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0: curtiu o som de destaque nacional, melhor ficar sozinho. Estrela d'Alva, liguei por engano e vi seu pause. E banda, você fica ou vai? 3h14. É o show do Paparico a todo vapor pra você. Muitas participações por aqui. Você que ainda não participou, dá tempo. Tem sorteio no final do programa. E você não vai ficar de fora, né? Pra participar do sorteio, é só salvar aí o fone do show do Paparico. Este é o WhatsApp oficial, DDD 549-9988-8300. Você que está ouvindo a gente, tá ligado? Diz aí de onde você está ouvindo o nosso programa. Peça o seu alô, seu abraço. Manda aquele áudio legal que a gente coloca você no ar, tá bom? Fechando mais um bloco, mais música. Não sai daí.
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0: De volta a 3h17 e bora pro alô da galera que tá participando com a gente. Oi, Carmen. Estamos na escuta do programa em casa. Gostaria de participar do sorteio e hoje pedir também uma música do Cleiton Borges. Uma Sola Jota, um abraço. Gabriel Zanella do bairro Bela Vista. Oi, Gabriel, pode deixar, viu, Gabriel? Que já já a gente toca essa que é boa demais, Uma Sola Jota. Tem por aqui também. Boa tarde, minha amiga. Roda Música Mesa 14 com a banda Mercosul. Ótimo final de semana. O Ari Vicenzi de São Domingos do Sul. Beijo pra todos aí de São Domingos do Sul, sempre ligados aqui no nosso programa. O Leandro de Lima. Pode deixar que teu nome já tá por aqui, Leandro. Ah, e aí, tá saboreando? Leandro já erva mate, Leandro que ganhou 2 pacotes de erva mate, né, Leandro? E aí, tá bom demais? Eita, coisa boa pra esquentar, né? Pra ajudar a esquentar nesse friozinho gostoso. Mas pode deixar, viu? Coloca o teu nome aqui. Quem sabe você leva hoje também mais 2 pacotes, quem sabe leva um vale do restaurante, né? Bom, daqui é assim que a gente gosta. Pra participar com a gente, pedir o seu alô, seu abraço, participe pelo WhatsApp oficial aqui do Show do Paparico. 54 é o DDD 99988-8300 é o WhatsApp para receber a tua sugestão musical, receber também teu alô, teu abraço, teu áudio. Vai participando com a gente. Olá, sou o Cristiano de Lima, estou na escuta e quero participar do sorteio. Pode deixar, viu, que Cristiano, já vou colocar teu nome por aqui. O Jackson também tá ligadinho com a gente. Oi, Jackson, beijo pra você, valeu pela sintonia. Oi, minha linda, bota a música Perigosa, linda. Pode deixar, que eu toco já já essa pra ti, nosso ouvinte que tá ligadinha com a gente. Já já coloco o áudio da galera. O nosso ouvinte aqui, deixa eu ver. Oi, Carmen, na faxina em casa, na escuta do Show do Paparico. Gostaria de pedir a música dos Atuais, Barco do Amor. Ah, essa é ótima. Já já a gente coloca pra você. Quero participar do sorteio, Juliane Zanella, do bairro Bela Vista, em Erechim. Pode deixar, Juliane, sua linda, beijo pra você. Oi, toca Coração Pirou, do Rogério Magrão. Estou sempre ouvindo o show do Paparico em Erechim. Quero participar também do sorteio do restaurante Bom Daqui, a Daniele. Pode deixar, Dani, teu nome já tá por aqui com a gente, beleza? O Daniel Padilha tá ligadinho com a gente aqui em Celso Ramos. Gostaria de participar do sorteio. Ótimo final de tarde. Beijo pra você, viu? Obrigada pela sintonia. O Daniel Padilha que tá ligado com a gente. Toca uma música aí da Magia do Amor. Manda pra minha Fábio. Pode deixar que daqui a pouquinho a gente repete essa música. Tô falando, gente. Essa música tá o maior sucesso. Essa da banda Magia do Amor, a nova música. Deixaria tudo. Daqui a pouquinho a gente toca. Se é boa, se é sucesso, a gente traz aqui pro nosso programa. Olá, boa tarde. Moro no bairro Liberdade. Sempre na escuta. Pode deixar, viu? Que já coloca aqui a Deja que tá participando com a gente. Beijo, sua linda. Bora nessa. Bora de música. Você que pediu Morena Misteriosa. A hora é agora. Aumenta o volume e curte aí. É o show do Paparico, um show pela vida.

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5: Estamos de volta, 3:32. E aí, conta pra gente, o que é que você tá aprontando, o que é que você tá fazendo? Tá tomando chimarrão, tá tomando um chocolatinho quente, tá fazendo faxina, tá trabalhando? Bora fofocar, bora conversar. Conta pra gente, manda teu nome, o bairro, a cidade de onde você está falando. Participa com a gente, hoje tem sorteio, como todos os sábados, né? Hoje pra você valendo 2 pacotes de erva mate Rei Verde e também 2 vale-refeição pro restaurante Bom Daqui, onde você é muito bem atendido e muito bem servido. Quem já foi no Chapão Bom Daqui sabe do que eu tô falando. É bom demais. 3:33. 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E para participar do sorteio, manda agora o teu nome, o bairro, a cidade de onde você está falando para o nosso WhatsApp oficial DDD 549-9988-8300. Show do Paparico, um show pela vida. 3:34 e bora demais. Alô pra galera que eu tenho aqui umas 80 mensagens me esperando e um break, quase 80 mensagens. E é verdade, vou tirar um print e mostro pra vocês. Boa tarde, aqui na escuta, quero participar do sorteio, meu nome é Anayara, aqui no bairro São Cristóvão, aqui em Erechim, né, Anayara? Beijo, minha linda, obrigada pela sintonia. A Raquel também tá ligadinha com a gente, um forte abraço. Toca uma do Rainha, Fígado de Aço. Pode deixar, Raquel, já, a gente toca essa pra ti. Alô, Jurema, beijo pra você, ótimo final de semana pra ti também, pode deixar aqui, teu nome já. estará no sorteio junto com os demais ouvintes. O Renato também tá ligadinho com a gente, tá a fim de curtir Barco do Amor. Pode deixar que mais ouvintes pediram essa. Já já a gente vai curtir juntinhos aqui na 104. Olá, tudo bem? A Gabriela, quero pedir a música nova da banda Magia do Amor. Eu ofereço para minha amiga Jaqueline, esposa do Jonas, e a todos vocês aí da rádio. Sempre na faxina. Pode deixar, viu? Mas eu imagino. Final de semana a gente tira, né? Pra isso mesmo. Pra faxinar, pra organizar a casa, pra começar a semana bem. Não tem nada melhor, né? Que começar a semana com tudo organizadinho. Tudo dá certo, parece que tudo flui. 3:35. Daqui a pouquinho eu leio mais mensagens. Bora de música. Os ouvintes estão aguardando pra curtir Céu e Cantos. A amada que mora longe? É isso mesmo? Então aumenta o som.

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3h48. Muita música chegando por aqui, fechando a segunda hora do show do Paparico. Gente, 6 horas passam assim, ó, voando. 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E bora pra mais alô da galera que tá curtindo com a gente. Ana Maria, aqui em Erechim, tá curtindo o programa. Valeu, Ana. Obrigada pela sua sintonia e audiência. Olá, boa tarde. Esse é o Jean Alencar, no bairro Amizade, aqui em Erechim, ligadinho também no show do Paparico, um show pela vida. Boa tarde, estou na escuta desse grande programa, Show do Paparico. Sou Silvino Freitas, do bairro Centro. Toca uma música da banda Rainha Musical. Pode deixar, Silvino, que a gente já toca pra ti, tá? Essa é boa demais. O nosso ouvinte tá pedindo por aqui também, Deixaria Tudo, banda Magia do Amor. Mas rapaz, peraí, tá todo mundo pedindo Magia do Amor, a gente coloca agora, ia deixar pro último bloco, mas essa a gente já coloca agora, é boa demais, tá fazendo o maior sucesso, banda Magia do Amor e Jonas Kelme, e a gente toca agora pra você. E também quero aqui mandar um grande abraço, né, pra todos aí da banda Magia do Amor e pro Jonas também. Jonas, ó, sucesso, e claro, toca aqui no show do Paparico, um show pela vida.

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5: Opa, chegando mais uma hora de show do Paparico, um show pela vida. Muita música boa rolando pra você, os ouvintes já participando por aqui. Você que chegou agora, sintonizou aí a sua rádio. É o show do Paparico no ar, vamos juntos até às 5, das 2 até às 5, todos os sábados, levando muita música, muita alegria e, claro, presentes pra você que sempre tá ligadinho com a gente. Onde quer que você esteja, você está sintonizado e ouvindo o melhor show do Paparico, um show pela vida. Hoje a apresentação ficou por minha conta, Carmen Fritz, com você, e vamos juntinhos por aqui, viu? Nosso amigo Paparico não pôde estar presente, mas tá ligado, tá sintonizado, assim como a nossa ouvinte Magali. Oi, Magali! Magali tá ligada, hein? 4:04 e bora nessa com o nosso show do Paparico, com o oferecimento especial de Odinei Gás e Serafine Gás. 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

0: Tânia tá ligadinha com a gente, curtindo a programação. Tânia, a sua linda, beijo pra você, valeu pela sintonia. A Clecidre Luque também tá super ligada, beijo pra você, valeu. A nossa ouvinte por aqui tá ligadinha com a gente. A Clarice Cardoso, beijo pra você, Clarice, obrigada pela sintonia. Tem também mais ouvintes que estão ligados com a gente, ouvintes que não perdem um programa Show do Paparico. A gente fica muito feliz com todo esse carinho de vocês. Oi, boa tarde, Vera. Como é que você tá? Tudo bem com você? Boa tarde.
1: Boa tarde. Queria oferecer uma música para Aldanão e José Santim, que está na Aurora trabalhando na caldeira, e para os colegas dele. E para meu irmão Valdemar Goulart. Pode ser uma na sequência. Obrigada.
0: Então tá aí. O alô da Vera, né? Para os amigos daí que estão trabalhando na Aurora. Valdemar Goulart, Aldenor Santin. Eita, coisa boa, Vera. Obrigada pela sua sintonia. E bora curtir então juntos os atuais Barco do Amor.

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6: Quatro horas e 17 minutos, 4:17, bora que bora com o nosso programa. E eu quero saber, você já tá seguindo o Show do Paparico no Instagram? Menino, ainda não? Não acredito, pode seguir lá pra você ficar por dentro das novidades do programa e tudo mais. Fica mais pertinho, juntinho da gente, arroba Show do Paparico. E vem com a gente, segue lá Facebook e Instagram. E bora que bora, muitos ouvintes participando por aqui. Se você ainda não participou, tem sorteio no ar, dá tempo, logo mais, viu? Últimos minutos pra você participar do sorteio, valendo 2 pacotes de erva mate Rei Verde, o sabor da tradição. E também 2 vale-refeição pro restaurante Bom Daqui. Um para a BR-153 e outro para o restaurante do bairro da Três Vendas. Os 2 super bem servidos, um chapão daquele. 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Mas, lá você é muito bem servido. Ai, que saudade. Uma semana amanhã que eu fui lá, já tô morrendo de saudade. Oi, Bom Daqui, saudades, viu? Bora abrir uma votação pra... ter um vale-refeição pra locutora também, né? É justo. Oi, Magali. A Magali tá ouvindo, ó, gente. A Magali tá ouvindo, bora. Bora levar certinho aqui. Os nossos ouvintes ligadinhos com a gente. Oi, a Maritanha tá ligada com a gente. Beijo pra você. A Elisângela Andreoli também tá ouvindo o show do Paparico. Beijo pra você, Elisângela. A Elisângela que faturou o Pix semana passada, Pix das Mães. Faturou um Pix de R$50, né, Elisângela? Que coisa boa. Bora por aqui, mais ouvintes participando com a gente. O Paulo também tá ligado. Beijo pra você, Paulo. Obrigada pela sintonia. O Álvaro, quer participar do sorteio? Álvaro, pode deixar. Já colocar teu nome aqui pra você não ficar de fora. O Guilherme Zulian também tá participando com a gente, organizando a casa hoje. Ei, Guilherme, todo mundo tira o final de semana mesmo pra organizar tudo, deixar bem certinho, né? Guilherme Zulian, aqui de Erechim, no bairro José Bonifácio. Obrigada pela sua sintonia. A Eclesan. Eclesan tá ligadinha com a gente. Essa aqui que não é a secretária, né? A Eclesan tá ligada com a gente. Tá pedindo sucesso na Visson. Tá a fim de curtir um beijo por minuto? Pode deixar que a gente já coloca em seguidinha aqui pra você, beleza? Mais ouvintes ligadinhas com a gente. A Vanessa Cardoso também tá ligada. A Angélica. Oi, Angélica. Beijo pra você, minha linda. Também tá pedindo pra curtir na Visson. Então, ó, vai tocar aqui um beijo por minuto. Essa vai pra você também, tá? Beijo. E bora nessa curtir mais música. É o show do Paparico, pra você que tá ligadinho com a gente.

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2: Hora certa.
3: 4

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2: Hora certa.
3: 4h57.
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2: Deixa eu ver as mãozinhas pra cima assim, passando energia pra gente, vamos lá.

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1: Foque no que tem na despensa ou na geladeira. Se a preguiça chegar e você ainda tiver que fazer compras para cozinhar, tenha certeza de que você vai comer o que tiver em casa. Uma forma de evitar surpresas desagradáveis na hora da fome é ter na despensa ingredientes versáteis e que podem ajudar a preparar diferentes pratos. Ovos, macarrão, pão, enlatados, leite em pó, aveia e conservas são alguns ótimos exemplos.
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3: Hora certa.
4: 5:17.
5: Conta 10 segundos no relógio aí.

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0: fato de estar vivo é um presente de Deus. Pena que nem todo mundo percebe isso.
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3: Hora certa.
4: 5:34.

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2: Hora certa.
4: 5:53. 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
1: Por mais que o desejo de comer hambúrguer seja grande, mas você só tem pão e ovo, prepare o clássico sanduíche. Tente pensar em como usar o que tem disponível. Custa menos tempo, dinheiro e criatividade.
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5: Hora certa.
6: 6h13.

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3: Hora certa.
4: 6:31.
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2: Hora certa.
3: 6:50.

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1: Reaproveite as sobras de alimentos. Quando estiver com preguiça de preparar algo novo, o reaproveitamento do que tem na geladeira é a solução. Se tem um arroz que parece estar meio sem graça, que tal cortar alguns legumes, um ovo e transformá-lo em um arroz birubiru ou em um bolinho de arroz? É possível fazer o mesmo com o feijão do dia anterior e transformá-lo em um tutu de feijão ou em uma deliciosa sopa para os dias frios. Se no caso o que sobrou foi uma carne, é possível usá-la para rechear uma torta ou panquecas.
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3: Hora certa.
5: 7:07.

0: Não fique com pena de si mesmo. Lute, trabalhe, estude e redescubra o potencial que existe dentro de você.
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5: Hora certa.
2: 7:25.

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2: Hora certa.
4: 7h43.
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1: Yoga. A prática vai além da atividade física e promove equilíbrio. Uma atividade física capaz de trabalhar de forma complementar questões relacionadas ao estresse, à ansiedade, além de colaborar no tratamento da depressão e da insônia. A yoga tem origem indiana e ainda melhora a aptidão física e confere força e flexibilidade de maneira geral. A prática amplamente disseminada em academias e parques espalhados por todo o país também faz parte da Política Nacional de Práticas Integrativas e Complementares.
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3: Hora certa.
4: 8:06.
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3: Hora certa.
4: 8:24.
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1: 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Hora certa.
2: 8h42.
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1: Falta de sono acarreta doenças graves. Entre os piores efeitos da falta de sono estão todos os tipos de problemas cardíacos, incluindo o risco de ataque cardíaco e acidente vascular cerebral, diabetes e obesidade.
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5: Hora certa.
6: 9 horas.
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